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1: Já parou pra pensar que a bagunça em um cantinho pode ser só o seu cansaço pedindo atenção? O nosso lar mostra o que estamos sentindo por dentro, como se fosse um reflexo do nosso coração. Quando você entende isso, cuidar da casa vira um jeito carinhoso de cuidar das suas próprias emoções. Que tal dar esse primeiro passo para deixar tudo mais leve, tanto fora quanto dentro de você? Tente, você vai ver como dá

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1: Minha gente, atenção, hein? Cozinhar com faca cega, ninguém merece, não é mesmo? Bom, se a sua perdeu o corte, se você está sem amolador, pegue um prato de cerâmica, vire de ponta cabeça, passe a lâmina várias vezes naquela borda áspera do fundo do prato e pronto! O atrito devolve o corte rapidinho para você agilizar o preparo do almoço. Funciona com qualquer peça de cerâmica, ok? Pode testar aí.
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1: Então, meu povo, pra quem quer uma batata frita sequinha e crocante igual aquelas da lanchonete, o segredo é o choque térmico. Deixe as batatas cortadas na água quente por alguns minutinhos e logo em seguida mergulhe em uma vasilha com água gelada. Depois, é só escorrer bem e levar para o óleo bem quente. O resultado é aquela casquinha perfeita que todo

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1: Já parou pra pensar que a bagunça em um cantinho pode ser só o seu cansaço pedindo atenção? O nosso lar mostra o que estamos sentindo por dentro, como se fosse um reflexo do nosso coração. Quando você entende isso, cuidar da casa vira um jeito carinhoso de cuidar das suas próprias emoções. Que tal dar esse primeiro passo para deixar tudo mais leve, tanto fora quanto dentro de você? Tente, você vai ver como dá certo.
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1: Já percebeu que a vida flui melhor quando priorizamos o que é essencial? Ao organizar sua rotina cuidando primeiro do seu lado espiritual e de si mesma, você ganha a base necessária para se doar aos outros com qualidade. É incrível como essa hierarquia traz clareza e organiza suas emoções de forma natural. Experimente colocar essa ordem em prática e veja como seus relacionamentos se tornam muito mais leves e verdadeiros.
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1: Sabia que aquele pavio curto pode ser apenas o seu corpo pedindo ajuda? A nossa paciência depende do equilíbrio entre o sistema endócrino e o nervoso. Quando você entende que...
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1: Sabia que aquele pavio curto pode ser apenas o seu corpo pedindo ajuda? A nossa paciência depende do equilíbrio entre...

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0: Muito obrigado, gente. Obrigado pela presença, obrigado pela energia de vocês, obrigado pelo carinho.
1: Obrigado por estar aqui com a gente em mais um dia especial, mais uma noite especial. Que Deus abençoe nossos fã-clubes, nossos amigos, nossos familiares. Muito obrigado por somar com a gente toda essa noite.

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1: Agora! Se você já teve que prender a respiração durante uma conversa, sabe que avisar alguém sobre o famoso bafo é uma das missões mais espinhosas da etiqueta social. Para evitar aquele climão insustentável, a Associação Brasileira de Halitose criou uma ferramenta que é um verdadeiro anjo da guarda das relações, o serviço SOS Mau Hálito. A ideia é simples e estratégica: permitir que você dê um toque em alguém de forma 100% anônima, ética e profissional. O problema muitas vezes é biológico. A pessoa sofre de fadiga olfatória, ou seja, o nariz dela já se acostumou com o próprio cheiro e ela genuinamente não percebe que o hálito está vencido. O serviço foca em quebrar a barreira do constrangimento, transformando uma situação social bizarra em um cuidado com a saúde bucal. Afinal, muitas vezes o mau hálito é um sinal de que algo no corpo não vai bem, e um aviso discreto pode ser um empurrão que faltava para um check-up.
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2: O Japão está levando o conceito de ciclo da vida a um nível tecnológico impressionante. Diante de montanhas de resíduos que sobrecarregam os aterros, o país começou a testar um projeto que transforma fraldas sujas, tanto de bebês quanto de idosos, em unidades novinhas em folha. A iniciativa, liderada pela empresa Unicharm, já funciona nas cidades de Shibuya e Ozaki. Desde 2024, os moradores utilizam sacos de lixo específicos para que esse material não se perca no lixo comum. O processo parece saído de um laboratório de ficção científica. As fraldas usadas são trituradas e lavadas para separar o plástico, o polímero e a polpa. O presidente da empresa, Takahisa Takahara, deixou claro que o foco mudou. O futuro do descarte japonês agora passa pelo cuidado com a terceira idade e também com os pets. A ideia é que o único cheiro que saia da fralda nova seja o de fralda nova mesmo.
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1: Oi, gente, de volta na sua rádio favorita com Fique Sabendo. Você já percebeu que às vezes nem a melhor escovação do mundo segura o hálito depois de certas refeições? É isso aí, ó, o mau hálito nem sempre é culpa da escovação. Muitas vezes ele nasce no prato. Alimentos como alho e cebola contêm compostos que, após a digestão, caem no sangue e são eliminados pelos pulmões, fazendo você exalar o odor pela respiração por horas. Já carnes gordurosas e doces deixam resíduos que as bactérias na boca transformam em enxofre. O segredo está na saliva. Quando ela diminui ou o alimento favorece as bactérias, o odor desagradável domina. Se o hálito ruim persistir mesmo com higiene em dia e boa hidratação, o problema pode ser sistêmico. Doenças na gengiva ou questões no estômago e rins costumam se manifestar pelo cheiro da boca. Não tente apenas mascarar com balas. Se o sintoma é constante, procure um dentista para investigar a causa real. Fica a dica para você. Aqui você fica sabendo. Daqui a pouco a gente volta.

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1: Tô chegando com mais uma edição do Barba, Cabelo e Bigode só pra você. Quer manter a barba alinhada com zero frizz? Então, o segredo é o pente de madeira, isso mesmo, viu? Além de ser puro estilo, o material natural tira a estática e desembaraça os fios sem esforço nenhum. Existem modelos com dentes finos e grossos, perfeitos para qualquer volume ou textura de barba. É o acessório que separa os homens dos meninos na hora de se cuidar. Já sabe, então pode experimentar, viu? Claro, até a próxima dica.

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0: que os nossos amigos do Grupo Rodeio estão chegando para cantar conosco essa canção. Capricha, Regis Marques.
1: É uma alegria muito grande para nós do Grupo Rodeio nesse sistema, Bruto, cantando.

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1: Está no ar o nosso Curiosidades. Já percebeu que tudo fica com gosto estranho logo após escovar os dentes? O culpado é o tal do LSS, um detergente presente nas pastas que faz aquela espuminha que a gente gosta. Ele acaba atordoando suas papilas gustativas, bloqueando temporariamente os receptores do sabor doce. Por isso, aquele suco de laranja vira um pesadelo logo cedo. Mistério revelado aqui na sua rádio. E até a próxima.
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1: E eu chegando com mais uma edição, se liga aí. Chegou o convite para um evento formal e bateu a dúvida? Vá de terno azul marinho. Ele é o equilíbrio perfeito entre a elegância e a modernidade, ajustando-se melhor ao corpo do que o preto tradicional. Para completar o combo invencível, aposte na camisa Oxford de algodão branca. É o visual clássico que transmite confiança em qualquer lugar que você vá. E claro, até a próxima dica.
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0: dentro de um armário pode parecer estranho hoje, mas entre a Idade Média e o século XX, as camas caixa eram o auge do conforto na Europa. Esses móveis eram basicamente guarda-roupas de madeira com uma cama embutida, usados para enfrentar dois grandes problemas da época: o frio e a falta de privacidade. Ao fechar as portas de madeira, o calor corporal ficava retido no pequeno espaço, criando um refúgio aconchegante contra os invernos rigorosos e as correntes de ar das casas antigas. Curiosamente, esse conceito está voltando à moda no século XXI, com os hotéis cápsula e os microapartamentos tecnológicos. Parece que depois de século, estamos redescobrindo que dormir em um casulo protegido pode ser muito mais relaxante do que um quarto totalmente aberto. Você trocaria sua cama atual pela segurança e pelo quentinho de um armário planejado, ou te daria um pouco de agonia, hein?
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3: Muita gente busca uma fórmula mágica para o amor próprio, mas a verdade é que isso é um processo diário. Ninguém acorda se amando da noite para o dia. É uma construção de dentro para fora, que exige esforço e carinho com você mesmo. Investigue o que te impede de florescer e entenda, o auto-amor é um caminho, não destino. Comece hoje a se cuidar mais.
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1: Oi, gente. O chocolate amargo acaba de ganhar um status ainda mais nobre. O de aliado da longevidade. Olha só que legal. Um estudo britânico revelou que a teobromina, um composto natural do cacau semelhante à cafeína, está ligada a um envelhecimento biológico mais lento. Ao analisar 1.600 adultos, os cientistas notaram que quem tinha níveis mais altos dessa substância no sangue apresentava marcadores de DNA mais jovens, segundo relógios epigenéticos, que medem a idade real das nossas células. O ideal é consumir chocolates com pelo menos 70% de cacau. Além disso, a teobromina é um estimulante que afeta o sistema nervoso e cardiovascular. Consumi-la em excesso, especialmente à noite, pode sabotar o seu sono, o que acabaria acelerando o envelhecimento que você está tentando evitar. Aqui, você fica sabendo. Já já, a gente volta. Fica aí.
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1: Oi, gente. Pra você e pra sua família, aumente o volume. Tá chegando no seu rádio. Fique sabendo. Atenção, o cansaço persistente tem sido rotulado automaticamente como burnout, mas especialistas alertam para o risco de ignorar causas biológicas. Às vezes, o que parece exaustão mental é, na verdade, uma desregulação hormonal severa. Ao focar apenas no estresse ocupacional, corre-se o risco de um subdiagnóstico, deixando de tratar alterações na tireoide ou em outros hormônios que exigem cuidados médicos específicos. E não apenas descanso. Nem toda fadiga nasce na mente ou no trabalho, mas antes de fechar um diagnóstico de burnout, é essencial realizar um check-up hormonal completo. Tratar um desequilíbrio físico como se fosse apenas estresse psicológico pode prolongar o sofrimento e mascarar doenças que precisam de intervenção endócrina imediata. O diagnóstico correto é o que define se você precisa de férias ou de tratamento. Cuidado! Daqui a pouco a gente volta com Fique Sabendo.

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1: Ei, já fizemos gente chorar demais com essa moda nossa, hein?

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2: Uma ótima quinta-feira, tá no ar a nossa curiosidade de hoje aqui, hein? Você reclama do tamanho do seu celular hoje? Pois saiba que o primeiro modelo móvel do mercado, o Motorola Dynatec, era um verdadeiro gigante, com mais de 30 centímetros de altura. E pesando quase 800 gramas, ele custava uma fortuna na época, quase 4 mil dólares. Era um baita exercício carregar esse aparelho por aí. A tecnologia voa e a gente nem percebe. Curiosidades fica por aqui. Até o nosso próximo.
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1: Já parou pra pensar que a bagunça em um cantinho pode ser só o seu cansaço pedindo atenção? O nosso lar mostra o que estamos sentindo por dentro, como se fosse um reflexo do nosso coração. Quando você entende isso, cuidar da casa vira um jeito carinhoso de cuidar das suas próprias emoções. Que tal dar esse primeiro passo para deixar tudo mais leve, tanto fora quanto dentro de você? Tente, você vai ver como dá certo.
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4: De volta na sua rádio favorita com Fique Sabendo. Atenção, você achava que a guerra era coisa só de ser humano? Pois a natureza acaba de mostrar que o buraco é bem mais embaixo. Cientistas registraram um evento bizarro e assustador em Uganda. Uma guerra civil entre chimpanzés. O que era a maior e mais pacífica comunidade da espécie simplesmente rachou ao meio, transformando melhores amigos de décadas em inimigos mortais. O conflito surgiu do nada, provando que até no mundo animal a convivência pode chegar a um ponto de ruptura violento. Esse estudo da Universidade do Texas é um choque de realidade. Ele mostra que a nossa capacidade de se dividir e brigar em grandes grupos está enraizada na nossa biologia desde muito antes de sermos humanos. Aqui você fica sabendo.
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1: Oi, gente. De volta na sua programação favorita e aqui você fica sabendo. Aumente o volume. Sentir fome logo após as refeições não é normal e geralmente indica que o seu prato ou a sua rotina estão em desequilíbrio. O principal motivo costuma ser a falta de proteínas e fibras, como carnes, ovos e vegetais, que são os nutrientes responsáveis por manter a saciedade por mais tempo. Além disso, o consumo de açúcar e ultraprocessados cria picos de glicose que caem rapidamente, fazendo o cérebro pedir comida novamente em poucos minutos. Fatores como desidratação e sono ruim, que desregula os hormônios do apetite, também sabotam a saciedade. Se o ajuste na dieta e no descanso não resolver, o problema pode ser metabólico, como diabetes ou distúrbios na tireoide. Antes de apenas tentar segurar a vontade, procure um endocrinologista ou nutricionista para garantir que o seu sistema hormonal está funcionando como deveria.

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1: Hoje é quinta-feira, 16 de julho, dia do comerciante. E eu tô chegando com uma dica econômica para você agora aqui no Poupe Mais. Hoje eu vou falar para você sobre beleza com menos manutenção. Se liga aí. Para você economizar na área da beleza, passe em casa os procedimentos que você já domina, como hidratação, unhas e maquiagem. Ao mudar o visual dos cabelos, dê preferência a cortes e cores que exijam baixa manutenção no dia a dia. Lembre-se de que transformações radicais, como o clareamento dos fios, demandam retoques frequentes e investimentos constantes em produtos. Escolhas conscientes ajudam você a manter a autoestima elevada sem estourar o orçamento mensal. Pegou a senha, né? Então você já sabe como usa. Excelente quinta-feira, um grande abraço e a gente se encontra na próxima dica.
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3: Já parou pra pensar que a bagunça em um cantinho pode ser só o seu cansaço pedindo atenção? O nosso lar mostra o que estamos sentindo por dentro, como se fosse um reflexo do nosso coração. Quando você entende isso, cuidar da casa vira um jeito carinhoso de cuidar das suas próprias emoções. Que tal dar esse primeiro passo para deixar tudo mais leve, tanto fora quanto dentro de você? Tente, você vai ver como dá certo.

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2: Olá, chegando com History Day. Em um dia como este, no ano de 1945, às 5 horas 29 minutos e 45 segundos, o projeto Manhattan chegou a um final literalmente explosivo, quando a primeira bomba atômica foi testada com sucesso no Novo México. E no dia 16 de julho de 1950, o futebol brasileiro sofreu provavelmente uma das suas mais amargas derrotas da história. Os jogadores da seleção brasileira foram derrotados pela seleção uruguaia no primeiro mundial realizado após o encerramento da Segunda Guerra Mundial. Beijo, tchau.
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4: De volta na sua programação com Fique Sabendo. Se você dorme de boca aberta, cuidado. Dormir de boca aberta não é apenas um detalhe ou uma mania. É um sinal de que sua respiração nasal falhou e o seu corpo precisou improvisar um jeito para o oxigênio entrar. Respirar pela boca durante a noite resseca a garganta e altera o pH da boca, aumentando o risco de cáries e mau hálito. Mais do que isso, a respiração oral costuma estar ligada à apneia do sono, que fragmenta o descanso e sobrecarrega o coração. Esse problema raramente é o hábito, mas sim o que está impedindo o seu nariz de funcionar. Se você acorda com a boca seca ou se sente cansado, mesmo após dormir muito, procure um especialista. Daqui a pouco tem mais Fique Sabendo.
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8: Vai, Joãozinho! Bom dia! Muito bom dia mesmo, ouvintes da Emoção. 90.1 FM de Arroio do Meio. Amiga do Vale está chegando e trazendo a você o Faixa Policial. 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E assim dizendo, bom dia, povo. Bom dia, diretor Cláudio Celestino.
9: Bom dia, chefe.
8: Tudo certo contigo, Claudinho?
9: Tudo certo, graças a Deus.
8: Antes de chamarmos o nosso início, eu quero te perguntar uma coisa. Viu o jogo ontem, Claudinho?
9: Eu vi uma parte só, João. Vi uma parte.
8: Eu vi todo o jogo. Que maravilha.
9: Mas eu vi a festa.
8: Não, é claro, os argentinos mereceram a festa, porque jogaram de uma forma super especial. A Inglaterra saiu jogando muito bem, bem armada, marcando direitinho. O Messi jogava no ataque pelo centro, pela área central. E a Inglaterra tinha feito um esquema defensivo totalmente se precavendo dessas jogadas dele, né? Então a Inglaterra saiu jogando bem melhor. Mas depois, claro que com a inteligência da equipe da Argentina, do Messi, do treinador, Messi começou a jogar pelo lado, começou a jogar pelo lado direito e não fizeram a mesma marcação. Deixaram o homem sozinho e ele fazendo jogada, ele terminou com o jogo, Cláudio. O cara ganhou o jogo assim, ó, violentamente. Todas as jogadas saíram dele. Tudo que foi feito pela Argentina participou dele. E claro que uma garra, a equipe, todos os jogadores numa garra sensacional. Os caras chutavam, cabeceavam, faziam um inferno e mereceram uma vitória. Argentina e Espanha vai ser a grande final. E

0: Vamos lá, o Faixa Policial vai chegar trazendo a vocês tudo que se passa no mundo da bandidagem. A primeira ocorrência que selecionamos para este momento é a polícia prendendo 6 pessoas em ação de combate a um esquema de ameaças e tráfico de drogas aqui no nosso Vale do Taquari. Ação cumpriu ordens de prisão temporária, também mandados de busca e apreensão em Estrela, Colinas e até no presídio estadual de Lajado. Então, a polícia de Estrela, com apoio da polícia penal, meteu para frente no início da semana a Operação Dominus, medida de enfrentamento aos crimes praticados pelas organizações criminosas aqui que atuam na nossa região, especialmente Estrela, Colinas, alguns oriundos também com ordens da bandidagem de dentro do próprio presídio de Lajado e tudo mais, né? O principal objetivo é a redução da influência do crime organizado no sistema prisional e também terminar as ameaças e as extorsões que são feitas à população de Estrela e Colinas especialmente, né? Durante a intervenção, 4 pessoas foram presas temporariamente e 2 outras presas em flagrante por tráfico de drogas e coação no curso destes processos. 8 ordens judiciais de prisões temporárias foram cumpridas, mandatos de busca e apreensão também realizados com atraque na casa da bandidagem e tudo mais, né? Drogas apreendidas, materiais de refino de cocaína, celulares, documentos relacionados a tráfico de drogas. É então a polícia dando 10 em terra lavrada e segurando estes meliantes para lhe colocarem em cubículos todos bem fedorentos. Vamos lá, 7:46. Suspeito foge após tentativa de furto em uma madeireira de Arroio do Meio. O empresário encontrou o homem no pátio do seu estabelecimento. Ferramentas e fios foram deixados para trás durante a fuga deste ordinário. Tentativa de fuga, de furto então, registrada em uma madeireira localizada ali na Barra da Forqueta, aqui de Arroio do Meio. O caso imediatamente atendido pela Brigada Militar e agora com fortes investigações da Polícia Civil. De acordo com o relato do proprietário do local, homem de 63 anos, ele teria ido até a sua empresa para realizar uma vistoria de rotina, prática que costuma adotar especialmente em finais e pós-finais de semana, né? Chegando no pátio, avistou um homem que ele conhece pelo apelido de Pauleira. Ao perceber a presença do referido empresário, o Pauleira fugiu do local. Na fuga, deixou para trás então extensões de fios pertencentes às máquinas da madeireira, 2 alicates, 1 formão, tudo jogado no chão. O proprietário realizou mais buscas visuais nas proximidades, mas o suspeito não tinha sido localizado. Ocorrência registrada como furto na forma tentada, a Polícia Civil já está investigando, tentando apurar as circunstâncias do caso e localizar oficialmente o ladrãozito. Por enquanto, tá na moleza, mas vai tomar um sufoco logo, logo. Sete horas 48 minutos e a emoção, a emissora do Cláudio Celestino. Vamos trazer a vocês agora mais uma ocorrência e essa tá vindo lá do Vale do Rio Pardo, porque a polícia está de fortes investigações em cima de crimes sexuais contra 3 crianças que lá ocorreram. A Polícia Civil então investiga denúncias de crimes sexuais supostamente praticado por um homem contra 3 crianças da própria família dele no Vale do Rio Pardo. As vítimas é uma filha e 2 enteadas. Idades dessas crianças, 9, 10 e 15 anos. O caso, então, passou a ser apurado pela Delegacia de Proteção à Criança e ao Adolescente após denúncias registradas no início dessa semana, fazendo a Polícia Civil adotar medidas garantindo a proteção dessas vítimas e certamente reunindo provas em uma investigação para prender mais este tarado. É bom dizer que antes da chegada da polícia, o malandragem largou o mundo afora, fugiu. Familiares estão indignados, relataram os abusos, né? E agora é localizar, é pegar, é fazer com que um bagaça desse tipo venha a ser responsabilizado por esses abusos que já vinha praticando há algum tempo. Vítimas estão recebendo atendimentos especializados, crianças e adolescentes agora também já prestaram depoimento através de procedimentos de escutas especializadas, vão prestar também depoimento especial perante ao judiciário, conforme, claro, prevê a legislação de proteção à infância e adolescente. Medidas judiciais protetivas de urgência já foram solicitadas, providências cautelares com a finalidade de garantir a segurança dessas vítimas durante todo o procedimento investigatório. Investigação essa que, por sinal, está sob sigilo, né? O caso tramita sob sigilo, preservando as vítimas. Novas investigações estão sendo realizadas a fim de que se possa esclarecer todos esses fatos, definindo a responsabilização criminal deste elemento que está sendo investigado. Até agora, pelo menos, esse homem não havia sido localizado. Sete horas e cinquenta minutos. É hora agora dele, El Gatica, lo castigliano. Cláudio Celestino de Almeida vai nos trazer as notícias de
1: Deus,
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3: Bom dia, boa quinta-feira para você, hoje 16 de julho de 2026. Temperatura neste momento 13,5 graus. Pois muito bem, olha só, a mínima é de 12, a máxima pode chegar a 27 graus nesta quinta-feira. Já amanhã, sexta-feira, dia 17, a probabilidade anteriormente chovia, né? Agora não está mais marcando chuva para amanhã. A probabilidade aí de chuva é zerado, né? Para amanhã a mínima é de 17, a máxima é de 30 graus. Já no sábado, dia 18 de julho, a mínima é de 20, a máxima é de 31 graus. Para o sábado, a probabilidade de chuva é de 70%, ocorrendo será de 12 milímetros. No domingo, probabilidade de chuva é de 80%, aí caso ocorra será de 29 milímetros. Na segunda, 23 milímetros. Na terça-feira, 17 milímetros. Vamos ter chuva aí do sábado até quarta-feira da próxima semana. É precipitação de chuva aí na nossa região. Temperatura neste momento 14,5 graus. João Selleguer.
0: Estamos de volta. Vamos dar sequência ao Faixa Policial, porque as notícias são muitas, né? Temos muitas ocorrências ainda aqui para narrar a todos os nossos ouvintes. Começamos e agora vamos dar sequência, porque um segundo suspeito de um latrocínio que ocorreu no interior da cidade de Aratiba foi preso em Santa Catarina. Homens que teriam se passado por clientes roubando um estabelecimento acabaram executando a vítima lá naquele momento de bandidagem. Segundo suspeito, então, pelo latrocínio de Carlos Roberto Bucci, de 56 anos, que foi morto no início do mês de junho em Aratiba, ele foi preso agora. De acordo com a Polícia Civil, esse jovem de 20 anos tinha fugido após ter cometido esse crime para Lindóia do Sul, que fica em Santa Catarina, e lá acabou em cana. Primeiro envolvido, 34 anos, já tinha sido preso em Erval Grande, dias após esse crime, na casa de seus familiares, né? Ele era até apenado do sistema prisional, usava tornozeleira eletrônica e tal, que rompeu na noite que cometeu este crime. Na época do ocorrido, dois homens residiam próximo ao local onde se deu a morte, né? O corpo de Carlos Roberto Bucci foi localizado em 10 de junho, às margens de uma estrada secundária, na linha Enjeitado, interior de Aratiba, no norte do nosso estado. Ele tinha corte na região do pescoço. O corpo estava a cerca de 15 quilômetros de sua própria casa. As investigações conduzidas pela Delegacia de Repressões às Ações Criminosas Organizadas, a DRACO, lá de Erechim, apontam que a vítima teria recebido suspeitas em seu pesque-pague, ao lado da sua casa, né? Na noite anterior ao cometimento do crime. Os homens acessaram o local, se passando por clientes, e logo depois anunciaram o roubo. Renderam Carlos e acabaram o executando. Após esse latrocínio, os criminosos colocaram o corpo de Carlos no veículo da vítima e durante o trajeto acabaram colidindo em um barranco. Esconderam o corpo, não é? E aí, esse corpo acabou sendo localizado cerca de 500 metros de onde tinham abandonado o seu veículo. Os dois agora vão acertar com a justa o crime que cometeram. Próxima ocorrência, 7:56. Com Cláudio Celestino no cavaco, nós aqui contando os versos da criminalidade.
3: Aí, chefe.
0: Guarda municipal prende foragido que estava empirelado, que estava fugido, né? Há mais de 4 anos na área de Caxias do Sul. Este homem de 57 anos foi localizado então nos patrulhamentos feitos lá no bairro Campos da Serra. Mandato de prisão tinha já contra ele por abigeatário, ele matava gado dos outros durante as madrugadas, por também ter andar sempre armado, por comprar bagulhos roubados e tudo. Era um podre de toda linha, né? A Guarda Municipal de Caxias do Sul então deu-lhe uma cana dura no início da semana a esse homem de 57 anos. Gente, ele estava foragido desde 2022. O atraque agora ocorreu durante patrulhamento ostensivo no bairro Campos da Serra, conforme já tinha anunciado. E segundo as informações que foram divulgadas, os agentes reconheceram um homem e deram-lhe um atraque de afrouxar a dentadura do galo. Já que tinha mandado de prisão, né? Então, Lagoa Vermelha também já tinha mandado de prisão contra ele e essa coisa toda, né? Tudo relacionado a crimes de abigeato, posse irregular de arma de fogo, receptação, furto, porte ilegal de arma, tráfico de drogas, violação de domicílio. O cara tinha tudo, menos carteira assinada de trabalho. O resto tudo ele tinha no seu mapa mundi da vida, porque era podre, era podre. Foi preso, encaminhado à delegacia de polícia para os procedimentos legais e depois cadeia neste imenso patife. Sete horas e cinquenta e oito minutos. É o Faixa Policial trazendo a você só bandidagem. Tanto que a Polícia Civil apreendeu um revólver durante uma investigação de violência doméstica na área de Veranópolis. É os maridos aí, né? Não presto pra nada, ando armado pra manter a mulher em casa, essas coisas todas. Bom, o revólver era um 38, né? Estava na casa do bagulho aí, do malandro, quando a polícia conduziu diligências contra ele. Delegacia de Veranópolis, então, localizou e apreendeu um 38 nessa investigação de violência doméstica na região. A apreensão integra medidas adotadas no decorrer de investigações, reforçando a atuação da polícia no enfrentamento a esses tipos de pessoas que cometem violências contra seus próprios familiares ou dentro de sua residência. Medidas, então, todas tomadas com o destino a proteger as vítimas. Este caso, em especial, segue sob fortes investigações. Todos os procedimentos necessários para o esclarecimento dos fatos estão sendo realizados pela polícia. E o galo velho tá na alça de mira. Sete horas e 58 minutos. É o Faixa Policial. E a Argentina engoliu os ingleses ontem com muita força e com muito mérito. Vamos lá, vamos lá, vamos lá, porque a próxima ocorrência que pinta aí tá vindo de Cotiporã, porque lá um estuprador foi pego até com documentos falsos, identidade falsa. Ele trabalhava em uma empresa de limpeza urbana, mas não teve escapatória. Devidamente identificado, foi encaminhado ao presídio de Nova Prata. Ele utilizava identidade falsa porque tinha mandato de prisão em aberto por estupro contra ele, feito em Cotiporã. Ele agora então, o galo tarado, foi localizado pela Brigada Militar, né? Encaminhado então para a Polícia Civil toda a papelada realizada e o encaminhamento devido de tal sujeira ao presídio de Nova Prata. Tá lá, com cara de choro, se fingindo de tristinho, à disposição da justiça. E é bom dizer e é bom lembrar que esse maluco tem uma extensa ficha criminal. E estava trabalhando em uma empresa terceirizada responsável pelos serviços de limpeza urbana prestados à prefeitura da cidade. A empresa, a administração municipal informou que tinha sido notificada da prisão pela Brigada Militar e todas as medidas cabíveis já foram tomadas. E é mais um tarado que sai de cena. Vai pagar certamente o que cometeu lá nos fundos da cadeia. Neste momento, uma breve parada para os nossos comerciais. Se empeteca e entra em nossos estúdios mais uma vez, ele, Cláudio Celestino, e seus teclados mágicos que vão propagar o que fazem as nossas empresas.
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0: Rádio Emoção, a mais tchutchuca, vai dizer pra você agora a hora certa. 8 horas.
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0: 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Também nos diz a temperatura. 13 graus.
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0: Estamos de volta juntamente com o Dr. Bruno, nosso cirurgião dentista. 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

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Então tá, largamos com tudo? Vem que tem, meu povo! A polícia tá investigando a morte de uma idosa que ocorreu em Pelotas e investiga como latrocínio. Tudo indica que essa pessoa foi morta para segurar roubo que estavam praticando. A vítima, de 75 anos, foi encontrada com sinais de violência. Dinheiro e objetos foram roubados. Polícia Civil, então, está investigando fortemente a morte de Heloísa Almeida Teixeira, de 75 anos. Fato se deu em Pelotas, a nossa região sul, né? Ela estava morta dentro da sua própria casa. E conforme as investigações, o corpo apresentava muitos sinais de violência. Familiares perceberam o desaparecimento de dinheiro e de objetos pessoais. A casa já passou por perícia. Imagens de câmeras de segurança instaladas nas proximidades estão sendo fortemente analisadas. Testemunhas e pessoas que tiveram contato com a vítima estão prestando depoimentos. A Delegacia de Homicídios e Proteção à Pessoa trabalha para identificar quem entrou no imóvel. Claro que também querem esclarecer a dinâmica do crime. Por enquanto, não houve qualquer divulgação de prisões relacionadas a esse caso. Mas a polícia está fervilhando no garrão dos bandidos. Oito horas e 13 minutos, Celestino da Copa. Olha só, Claudinho, um incêndio em uma indústria ervateira acabou sendo controlado pelos bombeiros ali em bombeiros voluntários ali em Arvorezinha. O fogo atingiu uma estrutura do tipo barbacoa, na tal da linha Araça. 8 mil litros de água utilizados no combate a esse incêndio. Felizmente não houve feridos. Incêndio estrutural, então, nessa indústria de erva, mobilizando bombeiros voluntários de Arvorezinha na noite da terça-feira, em linha Araçá, proximidade da RS-332, região alta do Vale do Taquari. Chamado foi recebido por volta das 19h30 e a corporação imediatamente deslocou 3 veículos operacionais para tal atendimento. 7 bombeiros voluntários montaram então eles no local 2 linhas simultâneas de combate, usando águas para controlar as chamas e impedir que o fogo atingisse outras áreas da propriedade. Durante tal operação, muita água usada, né? O incêndio foi controlado lá pelas 21h30, quando as equipes iniciaram o trabalho de rescaldo, eliminando possíveis focos de fogo remanescentes. Não houve, pelo menos, pessoas feridas. Tudo ficou em grandes danos. A polícia agora investiga qual a causa deste incêndio. Próxima ocorrência, Celestino. Adolescente é encontrada morta na estação rodoviária de Porto Alegre. Não é descartado que o óbito tenha relação com tuberculose. Uma adolescente, então, gente, morreu lá na estação rodoviária de Porto Alegre, Emanuele Celistre Bueira. Tinha 17 anos e o corpo foi localizado próximo à sala VIP da empresa Ouro e Prata, no segundo piso daquele local. A Polícia Civil está investigando o caso. Claro que não descartaram, né, que esse óbito tenha relação com uma enfermidade que ele tinha, a tal da tuberculose, né?
ela tinha

0: essa doença praticamente há 2 meses. Estava agora retornando de Tramandaí, onde tinha feito uma consulta médica. A causa da morte, contudo, segue indefinida, pelo menos oficialmente, devido à quantidade de sangue que foi encontrado no entorno dessa vítima. Instituto Geral de Perícia, SAMU, Delegacia Especializada no Atendimento Familiar, todos estiveram no local atendendo a lamentável ocorrência. Pesquisa mostra que a nossa capital tem recorde de casos de tuberculose. Senhores da saúde, senhores médicos, atenção. Vamos tratar esse povo. Mais ocorrência, porque nós estamos na emoção, a amiga do vale. 8h16 deste dia maravilhoso para todos os argentinos. Polícia Federal apreende 500 mil reais em dinheiro vivo durante uma ação que foi feita lá em São Leopoldo. A investigação apura possível ligação com organizações criminosas e lavagem de dinheiro. Ação da Força Integrada no combate ao crime organizado em nosso estado resultou na apreensão de 500 mil reais na terça-feira ali em São Leopoldo, Vale do Sino. E o dinheiro estava em posse de malandragem aí, de um homem, né? E segundo a Polícia Federal, a origem tem todos os indicativos de ser de atividades ilícitas. Operação com apoio da Brigada Militar, os policiais localizaram esse dinheiro, né? Não tem como o homem comprovar a origem desse dinheiro. Quando foi atracado, bateu-lhe dente, ficou tremendo e aquela coisa toda, né? Conforme a Polícia Federal, o dinheiro agora passa por medidas da Polícia Judiciária para identificar sua origem e a eventual destinação e, claro, possível vínculos tanto do dinheiro quanto do homem com organizações criminosas. Claro que tem certeza que esse dinheiro aí é oriundo de outras coisas, né? De trampolinagem, e que estava agora sendo encaminhado para ser lavado. Tráfico de drogas é a principal suspeita desses envolvimentos. Investiga-se outros envolvidos, linhas investigativas muito aprofundadas, né? É, vamos ver o que está se passando com esse grupo, com essa gente, com esse dinheiro. Tanto Polícia Federal, quanto Polícia Rodoviária Federal, na Secretaria Nacional de Políticas Penais, a Polícia Civil, Brigada Militar e a Polícia Penal aqui do nosso estado estão de olho, mas de olho muito firme nestes bagaças. Oito horas e 19 minutos. Emoção, amiga do Vale, trazendo a vocês essas notícias escandalosas que se passam tanto em nossa região quanto no estado. A próxima notícia que nós temos aqui recebendo é: pai, um papi foi preso porque ele estava tentando matar a sua filha a facadas lá em Estância Velha. O homem não aceitava o fim do relacionamento da filha e que queria iniciar uma nova relação. Ele, em defesa do ex-marido da filha, coisa assim, né? Esse homem de 68 anos foi preso em flagrante porque ele foi às ganhas tentando matar a própria filha, que tem 32 anos. Isso aí se deu em Estância Velha. Conforme a investigação, ele estava tiririca da vida com a filha, que queria terminar um relacionamento que ela tinha para iniciar uma nova união, porque, segundo consta, ela estava novamente apaixonada. O caso aconteceu em uma casa na estrada Mário Luiz Matos, do bairro Morro Agudo. Segundo a vítima e algumas testemunhas, o homem a insultava. E quando ficou bravo, sacou uma faca que tinha escondido sob o casaco e avançou em direção à filha, gritando que iria matá-la. O ataque só não foi consumado porque O ex-marido da vítima agiu rápido e entrou em luta corporal com o PAP. Durante o confronto, ele até sofreu um corte em um dos dedos da mão. Mesmo após a intervenção, ele continuou fazendo ameaças de morte contra a filha. E tudo isso na presença dos netos. O vovô pirou. Pirou completamente. A guarda municipal foi acionada, aí ele correu para dentro de casa, se trancou lá no quarto. Foi preciso algumas negociações para ele deixar o imóvel, não é? O comportamento dele era agressivo. Foi necessário tomar um karatezaço no meio da testa, mais um kung fu a pontapé nas pernas, aquela coisa toda, né? Para ele se acalmar um pouco e ser dominado. A faca, ele na correria largou em cima de uma mesa da cozinha. O homem continuou, mesmo depois de seguro, ofendendo a filha. Após atendimento médico de exames de lesões, todos levados à delegacia de pronto atendimento de São Leopoldo, caso devidamente registrado, ele foi autuado em flagrante por tentativa de feminicídio e por injúrias, e depois encaminhado ao presídio, onde está lá à disposição da justiça, mas fazendo um auê medonho, batendo uma boca miserável, dizendo que ele é responsável pelas estruturas familiares. Que tu é responsável, doidão? Né? Agora tá todo mundo de olho nele. Vai ficar em cana, ô bagaça, doidão da cabeça. 8:22. Navegando no crime a emoção, amiga do vale. A próxima ocorrência, 7 pessoas presas em uma operação contra tráfico de drogas em Roque Gonzales e Pirapó, Claudio. O tráfico de drogas está tomando conta das pequenas cidades também do estado. Olha só que vergonha isso, gente. Segunda etapa desta operação, desarticulando um esquema de vendas de droga. E agora 6 tomaram cana. Roque Gonzales, não é? E também um preso em Pirapó. A Polícia Civil, então, se tapou de nojo desses elementos e fizeram ação para tirá-los de circulação. 7 investigados por tráfico de drogas, então, dessa vez, caíram em uma cana na tal da operação que lá chamaram de ruptura. Eles não aguentaram mais e quebraram qualquer maneira de ser tolerante. Cana dura, sacudida, batedição de brim, aquela coisa toda, né? Delegada que coordenou isso aí, delegada Tânia Bratz. Tiraram de circulação, então, alguns integrantes dessa associação criminosa que estava sobre investigação policiais, não é? 6 mandados de prisão em Roque Gonzales e mais 1 em Pirapó. Fechando o número de 7, que é conta de mentiroso, mas isso aí é verdade, não é mentira, não. A polícia afirma que esta apuração tenta identificar toda a estrutura que existe de esquemas de vendas de drogas naquela região. Desde fevereiro, né? A polícia está entrando em guerra com isso aí. E é bom lembrar que outras pessoas já tinham sido presas, agora fizeram um total de 14 pessoas em cana. 14 pessoas em cana, né? Muitas buscas, muitas casas perderam janelas e portas, porque o atraque foi forte, tinha que ser um atraque forte para impor respeito e essa coisa toda, né? Armas apreendidas, drogas apreendidas, bagaças em cana, é assim que se trabalha. Vamos lá, meu povo, polícia nas ruas e com toda a força.
1: Fechamos, Jovinho.
0: Segundo o meu diretor, chegamos ao final do Faixa Policial de hoje. Muito obrigado mesmo de coração a todos vocês que estão nos ouvindo. Agradecimentos muito especiais meus cumprimentos também, muito especiais a todos os argentinos pela brilhante vitória de hoje, Claudinho. Enquanto isso, a seleção brasileira continua fazendo conta de cabeça.
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3: Jesus Cristo, eu estou aqui. 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
0: Com este toque, se aproxima dos estúdios de progresso, ele, Tetel das Curvas.
4: Ah, Jesus, cara.
0: Ah, já voltou?
4: Sim.
0: Ah, ninguém me falou que ele já está de volta completamente. Agora tô olhando aqui, olha a carinha dele ali, ó, cheio de sorriso, cheio de alegria, nos abanando, completamente descansado, quase 2 meses de férias. Diego Ferla, vem com tudo, parceiro, é teu momento, é tua hora, é tua glória, conta aí e não esquece, hein, ora por todos nós. E aqui? Aqui também vai agora entrar em nossos estúdios daqui da Emoção de Arroio do Meio. Ele é Maninho, o Zé do Desmaio. Ele tá com toda a força, tá recuperado, tá pronto e vai trazer pra vocês músicas só que provoquem as paixões. Você quer se apaixonar? Você já está apaixonado e quer continuar apaixonado? Escute, Maninho, as músicas vão sacudir o seu coração. E nós, Claudinho, tamo bem? Tamo na boa?
5: Tamo aí.
0: Então tá, vamos ver quem tá aqui com a gente? Olha só, olha só! A Rádio Emoção anuncia Zilé Schmidt. A tia Zilé aqui na Emoção. Olha quem tá mais aqui que eu tô vendo. A Adriane Amorim, nossa querida amiga. A Lourdes Reckziegel, a Lirsen Klein. Depois, a Lorita Chiesa, a dona Lorita, a Dilete Tim, Célia Juracema Rodrigues. Bom dia, Célia. Ângela Maria Agostini, querida amiga. Olha o Zéio. Zéio Rogério Cordeiro. Valdecis Pazanuque. Serjão Roberto Silva. Ele na boca do tubo. Olha, Marli Chaves. E depois a Marli Chaves, eu já vi que tá pintando aqui a Jacinta de Siqueira. E a Loreci Roquembar. Loreci Roquembar. Depois, Duca Conceição, José Vilmar, Claudinho, ó, olha o Clena Edson, fala Clenão, ele, olha só a Cirlei Batista com a gente, depois da Sirlei, a Marilei Landorf. Marilei Landorf está aqui com a gente. Olha a Liane Graf. Paulo Santos. Paulo Santos. Fifi Dadá, como sempre. Eles não faltam, sempre marcando presença com seus beijos carinhosos e amistosos para Celestino e Tetel das Curvas. Que alegria, hein? Fui com tudo, galo velho. Amanhã, se Deus quiser, estaremos de volta. Não percam. Continuem nos ouvindo porque a emoção só se preocupa com vocês. Ouvintes e patrocinadores. Aê. Que alegria, hein, Celesta? Foi com tudo. Não esqueçam, o facão continua afincado no toco.
5: E a vida, João?
0: Mas a vida de todos nós, dos argentinos, então, doce, doce como mel.
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1: Confere a hora junto com a amiga do Vale. 27 para as 9.
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1: Excelente manhã, tem um sol bonito pelo vale e a temperatura 16,5 graus.
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1: Bom dia, gente! Excelente manhã! Obrigado pela companhia maravilhosa, pelo carinho de sempre. 22 minutinhos faltando para as 9. Hoje, quinta-feira, dia 16 de julho, com sol bonito no vale, temperatura em 17 graus. e pode chegar a 27 hoje, dia de tempo bom. Aproveita para abrir a casa aí, minha amiga, deixar o sol entrar. Aproveita para secar uma roupa. Vamos curtir esse solzinho para lagartear um pouquinho. Amanhã pode chegar até 30 graus na parte da tarde, gente. É o calorzinho aí, o veranico chegando para nossa região. 27 graus hoje, aproveita o sol bonito em toda a nossa região. Então, excelente manhã para todos. Hoje, dia 16 de julho, eu quero estender o meu abraço porque hoje é dia do comerciante. Parabéns! Parabéns a você, comerciante, nosso parceiro, nossos amigos, pelo seu dia. Parabéns aos comerciantes pelo seu dia.

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Paninho, ótima quinta-feira pra todos. Quero ouvir música do Henrique e Juliano, Conexão. Valeu, Adri. Dia lindo em Lajeado. Olha que céu maravilhoso lá nas alturas. Beijão, Adriane. Ótima manhã. Obrigado pela sintonia. Bom trabalho. Ô, Maninho.

0: 14 voltando para as 9. Bom dia, Loreci, bairro Glória. Trabalhando e curtindo a melhor, maninho. Passando para desejar uma excelente quinta-feira. Se possível, eu queria ouvir a música da Alice para matar a saudade, tá bom, Lori? Lirce Klein, ótima quinta-feira, abençoada para todos nós, vocês da rádio. Bairro Olarias, em Lajeado. Bom dia, Lirce. Adriane, Zilé, ligadinhas. Ademilde também, uma excelente manhã.
1: Meu amigo Pet. Agora, dicas para você cuidar bem do seu amiguinho.
2: Olá, gente boa! Meu amigo Pet já está no ar e atenção, porque ao contrário do que muitos pensam, os gatos sentem frio e exigem cuidados extras no inverno, viu? Independentemente do tamanho da pelagem, os felinos domésticos são sensíveis às baixas temperaturas. Pesquisadores apontam que essa característica ocorre porque os seus ancestrais vieram de regiões desérticas e quentes. E por serem acostumados ao calor por natureza, eles sofrem bastante com as frentes frias. Então garanta mantas confortáveis e abrigos aquecidos para manter o seu companheiro seguro.
1: Esse foi o meu amigo Pet.

0: Sarela, 3 faltando para as 9. Bom dia, Loreci, beijão, bairro Glória, sempre na companhia. Ouviu aí o teu TBT? Hoje, quinta do TBT. Um abraço especial aos comerciantes. É dia do comerciante hoje. Parabéns pelo seu dia.
1: Bom dia, maninho.
0: Bom dia.
1: Aqui é o Gilmar, que é o Lebalin Guilherme.
0: Tudo certo?
1: Eu tenho a Carolina Perigosa de São Paulo.
0: Tá bom.
1: Foi minha esposa Elaine, meu filho Paulo, o Emerson, a Bruna, minha nora, minha outra nora, que é a Miri, a Maia, o Levi. Pra todos, Germinho, pra vocês da rádio. Valeu, Emoção.
0: Valeu, abraço.
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0: 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Faltando pras 9.
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0: Tem um sol bonito na região e a temperatura 17,5 graus.
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5: Oi, uma ótima quinta-feira para você. Sou Luana de Oliveira. Vamos começando o nosso horóscopo. Áries, Touro e Gêmeos.
2: Áries.
5: Ariano, mantenha tudo em ordem. Invista tempo em tornar bonito e agradável o ambiente pelo qual você transita uma boa parte do tempo. Porque com a alma rodeada de beleza, você terá inspirações melhores para solucionar os perrengues. E a cor para hoje é o rosa.
2: Touro.
5: Oi, Touro. A boa vida não depende de recursos materiais, porque se você observar ao seu redor, perceberá que acumulou o suficiente recurso para desfrutar de muita coisa boa. Aproveite o que está disponível, desfrute muito. A cor para hoje é o preto.
2: Gêmeos.
5: Oi, Gêmeos, retorne sua atenção ao básico, a tudo que você precisa experimentar no dia a dia para considerar que a vida vale a pena, porque as penas estarão sempre garantidas. A questão que fica é se essas compensam. A cor para hoje é o cinza. Já, Câncer, Leão e Virgem.
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0: 9:03, ótima manhã pra todos. Quinta-feira maravilhosa de sol, céu aberto, quintou. Quinta-feira do TBT, pra gente recordar e matar a saudade. Pede a tua aí do TBT. Hoje, dia 16 de julho, é dia do comerciante. Parabéns aos comerciantes de toda a região. Parabéns pelo seu dia. 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Alan Link de Arroio do Meio, tudo bem? Manda música aí pro Marcinho e o Thiago, galera da pintura. Capricha aí, rapaziada, bom dia. Oi, Jacinta Bercha, abençoada quinta-feira, maninho. Que dia lindo, hein, capitão, hein? Mandou um selfie maravilhoso do céu aberto. O dia tá muito bonito lá em Capitão. Obrigado pela audiência. Valeu, Jacinta e todo o pessoal aí de Capitão. Aliás, faz o seguinte, né? Manda pra mim aí o teu recadinho no 999 70 90 10 pedindo o teu TBT, aquela que você quer recordar hoje. 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Você encontra lá o post oficial da promoção dos pais e coloca o nomezinho completo do paizão, né? Wildo Didres, de Arroio do Meio, participando. José Bruxil, de Lajeado. Irto Marmentini, de Fazenda Vila Nova. Sivandro Baques, de Convento Lajeado. Inácio Martinelli, de Capitão. Norcir Guerra, de Arroio do Meio. Anibo Ritt, de Capitão. Ademar Rabaioli, de Imigrante. Inácio Martinelli, de Capitão também. O Regis Afonso Kapler, de Arroio do Meio. Vai lá no Instagram da Emoção, você vai ver o post oficial e aí coloca o nome completo do papai embaixo, né? Com

0: Esse
1: é o tiro de batom do Rainha Musical e Tia Chaleira 914. Oi, Cati, bom dia, beijão, excelente manhã. Bom dia, maninho, vamos lá, quinta-feira, né? Bem pertinho da sexta. É o André em Estrela, abraço, André, ótima manhã pra todos. Alan Link, o Marcinho e o Thiago, galera da pintura na audiência. Oi, Tamires, em Fazenda Vila Nova, que era a música Acertei Bonito do Rainha Musical. Já já mando pra vocês aí. Beijão, Tamires. Alô, Fazenda Vila Nova. Tomando um belíssimo chimarrão, ouvindo a gente.

0: Informando pra você a hora. 9:21, bom dia.
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0: A Florestal Alimentos vai apresentar durante a Expo Agas 2026 uma parceria inédita de licenciamento com o Grêmio Internacional. A empresa prepara uma linha exclusiva de 8 produtos inspirados na dupla Grenal, que será lançada oficialmente entre os dias 18 e 20 de agosto na Fiergs, em Porto Alegre. A iniciativa integra as comemorações pelos 90 anos da empresa, reconhecida como a maior produtora de pirulitos planos da América Latina. A proposta é aproximar ainda mais a marca dos torcedores, transformando a experiência de acompanhar as partidas em momentos de consumos voltados ao público gremista e colorado. Segundo o gerente de marketing da Florestal, Alexandre Ferrari, o futebol desperta emoções que vão além das quatro linhas.
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1: Manhã de sol, céu aberto, dia bonito e a temperatura 18,5 graus.
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3: Quatro casais de amigos no Texas decidiram envelhecer juntos de um jeito inovador. Construíram a Best Row, uma vila particular à beira do Rio Lano. Em vez de dividirem a mesma casa, eles criaram quatro microcasas sustentáveis de 37 metros quadrados, garantindo privacidade total para cada casal, enquanto uma construção maior serve de ponto de encontro para refeições e festas. O projeto une arquitetura inteligente, materiais ecológicos e uma convivência harmoniosa com a vida selvagem local. É a prova de que viver perto dos amigos funciona muito bem, desde que cada um tenha a sua própria chave no fim da noite. Se fosse construir sua vila hoje, quem seriam os vizinhos escolhidos por você, hein?
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5: Oi, de volta na programação, você de Câncer, Leão e Virgem.
4: Câncer.
5: Oi, Câncer, enquanto houver cordialidade entre as pessoas, dará para conversar, inclusive sobre esses temas ardidos que dão nos nervos. Tudo há de ser posto sobre a mesa com as pessoas com que seja possível dialogar de verdade. A cor para hoje é o azul.
4: Leão.
5: Olá, Leão. Aproxime de si os recursos que sirvam para sua alma se sentir mais segura e confortável, mas ao mesmo tempo ofereça ao mundo e às pessoas ao seu redor, porque na expressão de seus talentos você atrai recursos e prosperidade. E a cor para hoje é o verde.
4: Virgem.
5: Oi, Virgem, invista em sua aparência, porque não há nada de superficial nisso. A aparência reflete o tratamento que damos à vida interior também. Não se trata de maquiagem, mas de estética. Ela é a que atinge as camadas profundas. A cor para hoje é o amarelo. Daqui a pouquinho, Libra, Escorpião e Sagitário.
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1: Vem pro nosso clube. 9,27, 18,5 graus. Temperatura pode chegar hoje até 27 graus. Amanhã, chegando até os 30 graus. Sexta-feira também deve ser de sol. A mínima de 17, máxima de 30. Hoje, mínima de 18 e máxima de 27 graus. Dá pra aproveitar bem o sol, né? Maravilhoso. 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Um abraço pra toda a equipe. Oi, Zilé, bom dia, minha amiga. Maninho, eu adoro essa música do JM, é boa demais, né? Eu também gosto muito. Sucesso maravilhoso, né? A música nova aí do musical JM. Manda um grande abraço pra Tamires, Fazenda Vila Nova, já já. Tem o teu sucesso aí do Rainha Musical. Lá no nosso Instagram, a promoção valendo. Meu pai tá ligado, promoção dos papais. Lembrando, né? Você vai lá, coloca o nome completo do pai e a cidade ele está concorrendo. O Inácio Martinelli de Capitão participando. O Regis Afonso Caper de Arroio do Meio também, né? Bom dia pra Milena e todo o pessoal sintonizado aí. Deise Subtes, de Lajeado, um abraço. A Alfredo Dan, de Lajeado, na promoção. Abração, Alice. Vai lá, né? Você pega lá o post oficial da promoção coloca o nome completo do paizão e a cidade, e ele está participando aí, concorrendo esse presentão da loja Conceito Moda Masculina de Arroio do Meio, né? Um vale compras de R$1.000 pro seu papai.
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1: Tá chegando o nosso top, o destaque aqui na Amiga do Vale. Manda um abraço aqui pro Nelson Miguel de Soy, de Arroio do Meio, na promoção dos pais. Cláudio Vink participando, Vitor Ror, de Arroio do Meio. Carlos Kirst Teutônia também na promoção, boa sorte. O Nico Silva de Lajeado, o Michael Toniolo de Arroio do Meio. Participando aqui o Alfredo Dan de Lajeado. Coloca o paizão lá no nosso Instagram, né? Flávio Saldanha da Costa, meu pai tá ligado, é de Teutônia Canabarro, valeu Tati. Odilo Calcin de Arroio do Meio também na promoção, boa sorte.

0: nossa amiga do Vale informando a hora. 9:40.
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3: Olá, pessoal, tudo bem? Uma excelente quinta. Hoje é dia 16 de julho, dia do comerciante. Respirar fundo e com facilidade é o primeiro passo para uma vida saudável. A nebulização é um tratamento prático e eficiente para desentupir as vias aéreas. Através da inalação do vapor, o procedimento umidifica todo o sistema respiratório. Ela ajuda a fluidificar o catarro acumulado, tornando sua eliminação muito mais simples. O processo é indicado para tratar crises de asma, bronquite, sinusite e gripes fortes. Pode ser feita facilmente em casa com um nebulizador elétrico ou em um ambiente hospitalar. Mas atenção, o uso do soro fisiológico exige cuidados rigorosos de higiene e armazenamento. Após aberto, o frasco de soro deve ser guardado na geladeira por no máximo 15 dias. Antes de usar o líquido guardado, deixe-o atingir a temperatura ambiente natural. O soro gelado pode irritar as vias aéreas e provocar broncoespasmos indesejados. Uma sessão padrão de nebulização dura em média de 15 a 20 minutos. O tratamento traz alívio rápido e tem menos efeitos colaterais que os remédios orais. Mesmo sendo uma prática simples, a orientação médica é fundamental para a segurança. Consulte seu médico para saber a frequência ideal e os medicamentos indicados. Proteja seus pulmões, respire melhor e garanta o bem-estar de toda a família. O nosso Papo Sério de hoje fica por aqui. Até o próximo.
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0: Temperatura com sol bonito, 18,5 graus.
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0: caloteira quando você puxar. Sem quebrar o ovo, é claro, né? É a agilidade pura da sua cozinha.
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2: E agora, a vez de Libra, Escorpião e Sagitário.
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3: Oi, de volta na programação, você de Libra, Escorpião e Sagitário.
1: Libra.
3: Oi, Libra. Enquanto não seja possível você abrir o jogo de seus sentimentos mais profundos, é porque as pessoas ao seu redor não seriam as certas. Ou mesmo sendo as melhores possíveis, elas estão com a cabeça em outro lugar. A cor pra hoje é o vermelho.
1: Escorpião.
3: Olá, Escorpião. É hora de selecionar melhor as pessoas a quem você permite aproximação. Porque nessa parte do caminho, suas decisões tendem a ser pautadas pela influência que as pessoas exerçam sobre seus pensamentos e ideias. A cor pra hoje é o branco.
1: Sagitário.
3: Oi, Sagitário. A sorte circula solta por aí. Mas pra você aproveitar, há de haver tentativas. Isso não se refere a sair por aí apostando no que aparecer, porque assim sua alma ficaria sujeita a cair em golpes. Melhor não. A cor pra hoje é o lilás. Daqui a pouquinho, Capricórnio, Aquário e Peixes.
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1: 14 voltando para as 10, 18 graus e meio. Ótima manhã. Vai a 27, tem sol. O dia tá bonito, céu aberto. Quinta-feira do TBT, hoje 16 de julho. 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Um abraço para toda a equipe. Alô,

0: saudade aqui no TBT da nossa amiga do Vale e vai lá no Instagram da Emoção FM pra colocar o papai na promoção aí do Dia dos Pais. Valendo, presentão maravilhoso, né? R$1.000 em compras, um vale compras aí do nosso amigo Mica, o pessoal da loja Conceito Moda Masculina. E o povo tá caprichando lá, né? O Diego Moisés Super está na promoção, Odilo Calcin participando também. O povo mandando aí no nosso Instagram, vai lá, escreve embaixo do post oficial da promoção o nome do seu papai, né? E a cidade, e aí estará concorrendo aí essa promoção maravilhosa. Ei, coisa boa, manda pra mim aí, né? A participação também no 999-70-9010 pra pedir a sua música e matar a saudade aqui na nossa manhã do TBT.
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0: Corpo e alma, 8 faltando para as 10, manhã bonita de sol, temperatura chegando a 19 graus. Meu pai tá ligado, Alcido Clã de Olarias Lajado na promoção. Rodrigo Andres, Roca Salles, boa sorte. Alexandre Gobi Vasconcelos de Cruzeiro do Sul também na promoção. Jacir Marque Ouro de Lajado. Marques de Souza, Rafael Schauerman. Alô Marques, um abraço. Alfredo Dan de Lajado também na promoção. Valeu Alice. Vai lá no Instagram da Emoção FM, procura a Emoção FM no Instagram, pega o post oficial da promoção, né? Meu pai tá ligado, e no comentário lá você coloca o nome completo do papai e a cidade, e ele está concorrendo a um vale compras de R$1.000 da loja Conceito Moda Masculina. Bom dia, Mica!
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0: nossa companheira todos os dias. 1 para as 10.
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0: Amanhã bonita de sol, céu aberto. 19 graus.

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4: Vem pro nosso clube. 10:01, ótima manhã, 19,5 graus. Vai a 27 hoje, quinta-feira, dia 16 de julho. Maninho, junto contigo, aqui na nossa programação, até o meio-dia. E é bonito, né, meu povo? 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FM 10:02. Bom dia, Marley Simone, Lajeado no Jardim Botânico, ligadinha na nossa amiga do Vale. Ótima manhã, aliás, que manhã bonita de sol. Elemar Henkens e Arroio do Meio na promoção, meu pai tá ligado. Moisés Cadori do Morro Leão e Arroio do Meio. Ivo Schaefer de Teutônia, bom dia, Teutônia. José Batista de Jesus, Arroio do Meio. Roberto Churi de Arroio do Meio tá na promoção também. Ademir Schwarzer de Arroio do Meio. Almir Ecker de Lajeado no bairro Universitário. Mário Ames de Arroio do Meio. Dirceu Copini, tá ligadinho aqui também, né? Participando. Ayrton Soto de Lajeado na promoção. O José Luiz Mai. Alô, pessoal de Venâncio Aires, bom dia. Hélio Borges Macedo de Progresso. Boa sorte, alô, Progresso. Hermin Dick de Arroio do Meio. Paulo Ricardo Schmidt de Roca Salles. O Lucas Silva de Almeida de Marques também na promoção. Pessoal de Taquari na audiência. Samuel Camilote de Lajeado vai participando. Coloca o nomezinho completo do papai e a cidade. Boa sorte.
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0: apoiadeira na Castela, aqui na nossa manhã é modão, pra gente recordar 10h11. Excelente manhã, meus amigos, dia de sol. Arley Simone, Lajeado, beijão, obrigado pela audiência maravilhosa. É o pessoal mandando seu recado, participando também na promoção. Meu pai tá ligado, promoção é lá no Instagram, tá bom? O Francisco José da Silva de Carneiros, Lajeado, tá na promoção, Francisco. O José Luiz Mai também participando, excelente manhã. Samuel Camilote de Lajeado, boa sorte e uma excelente manhã. A Vanessa colocando Jaime Rosin de Colinas. José Jurandir dos Santos de Boqueirão do Leão, boa sorte. Rodrigo França James também, Boqueirão do Leão. Luiz Felipe Moreira, abraço pra todos. Loreci de Castro em Estrela, coloca o nome do papai, né? O meu pai tá ligado. O marido Pedro Jung de Santa Clara participando. Karine, boa sorte. Também Alberto de Amorim da Boa União Estrela, valeu. Adri, Eli Brandão da Silva de Paverama, Grazi, todos sintonizados aí, capricha, né? 999709010 para participar aqui, pedir seu sucesso e matar a saudade. E a promoção Meu Pai Tá Ligado é lá no Instagram, tá bom?
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0: nossa amiga do Vale, 10h15, manhã de sol na região, está comigo ele, Douglas Senna.
1: Bom dia, maninho.
0: Tudo certo, Douglas?
1: Tudo certo, meu querido, por aí, como é que tá as coisas?
0: Firme e forte na correria.
1: Ele está, até deu uma esquentada, né? É um convite, inclusive, pra ir pras ruas, né,
0: que
1: maninho?
0: Que bom que tá esse sol bonito aí.
1: É, e eu já me animei aqui, agora que Diego voltou lá, me deu uma folga de uma das manhãs.
0: É verdade, eu Diego não gosto de frio,
1: Diego me deu uma folga nas manhãs aí, eu vou pra rua, maninho. Boa. Eu quero conversar com a galera, afinal, a Copa do Mundo ainda tá rolando, né, maninho? Eu quero a opinião da galera, eu quero a opinião de todo mundo, eu quero saber o que você tá achando da Copa do Mundo, o que você tá esperando dessa grande final, né?
0: A Argentina surpreendeu ontem.
1: Olha só, que virada, hein?
0: Os irmãos estão com cara de título.
1: Que virada, hein?
0: Verdade.
1: Argentina e Espanha na final, né? Então, ó, se você aí, eu quero saber a tua opinião.

0: tá? Eu vou pra rua daqui a pouquinho, maninho. Eu vou pra nossa Blitz premiada.
1: Boa.
0: E junto eu quero conversar com você, ouvinte da Amiga do Vale. Inclusive, maninho, a nossa Blitz premiada esse mês tá recheada de prêmios incríveis. Afinal, boa, mês de julho é o mês de aniversário da Rádio Emoção FM, né?
1: Verdade.
0: Mas, ó, já vou avisar o ouvinte agora, tá? Vou avisar agora. Hoje, a nossa Blitz premiada, vão ter uma Alexa, maninho.
1: Mesmo?
0: Uma Alexa de presente, rapaz, pra galera na Blitz premiada hoje. Então, se você tá querendo uma Alexa aí, você vem encontrar a gente, tá? Você vem encontrar a gente.
1: Dá pra eu dizer daqui a pouquinho, cidade ou não?
0: Daqui a pouquinho eu vou mandar o áudio pra ti, vou dizer a cidade que nós vamos estar, né? Vou pegar a galera de surpresa, mas fica ligado, ouvido grudado aqui na Emoção FM. Hoje teremos até uma Alexa na nossa Blitz premiada. Afinal, mês de julho é mês de aniversário da Rádio Emoção FM. A gente vai dar esse presentão pra galera, né? E não é só uma não, viu? Vai ter mais. Vai ter mais. Mesmo? Então fica ligado aqui. Fica ligado na programação da Emoção, vai ter muitos brindes, a nossa Blitz premiada e, claro, junto hoje com a Blitz premiada, a nossa seleção das ruas, que tem o oferecimento de Gesso Piá, Cressol, Vaian Toyota e pra Super Atacado, maninho.
1: Eu palpite, quem vai ser campeão?
0: Eu acho que... Argentina.
1: Eu tava com a Espanha até agora.
0: Tu sabe, mas... que eu, tu sabe, eu não tenho favoritos assim, mas olhando o desenvolver dos jogos assim, querendo ou não... Tô tentando ser assertivo, digamos.
1: A superação da Argentina, não só nesse jogo, no anterior também, foi muito grande, né?
0: É isso.
1: Uma virada espetacular, então eu acho que vai ser, né? Os hermanos vão erguer esse caneco outra vez.
0: É, tá aí, tá bom. Pena que não é o Brasil. Valeu, maninho, já te mando, já vou te avisar onde é que tá, então você fica ligado aqui na Emoção FM, tem a nossa Blitz premiada, seleção das ruas, tudo junto e misturado, hoje tem aquele presentão 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Blitz premiada da Emoção hoje,
1: que
0: maninho.
1: Que presente, meu povo, fica ligado aí no lugar onde que vai ser, tá bom? Douglas está indo para as ruas. Alô, Vianney Stephens, grande abraço, meu amigo. Tá lá na pintura, ó, mandou um selfie bonitão. Serviço caprichado aí, Vianney. Alô, meu amigo Cleomar, Barbearia Silva, ótima quinta-feira para todos nós, maninho. Eu vou torcer para os hermanos. É o jeito, né, Cleomar? Fazer o quê? O Brasil deixou a gente na mão, né? Meu amigo Cleomar, lá na Barbearia Silva, esperando o povo, né? Os clientes com aquele chimarrão no capricho. Olha que espetáculo. Valeu, Cleomar. Bom trabalho.

0: 10h21, bom dia!
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4: Olá, meus amigos, tudo bem? É quinta-feira, dia 16 de julho, dia do comerciante. E aqui no Sinal Verde, na hora de abastecer, informação vale mais que achismo. Vamos à dica de hoje. Os carros Flex são desenvolvidos para rodar perfeitamente, com qualquer mistura de combustível no tanque. O boato de que o motor pode viciar se você usar apenas álcool ou gasolina a vida toda é um grande mito. Você é totalmente livre para abastecer e misturar os dois produtos nas proporções que desejar. Na ponta do lápis, o etanol gasta mais e só compensa se o preço for até 70% do valor da gasolina.
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0: Já bonito com sol, céu aberto e a temperatura 20 graus.
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7: Oi, de volta na programação, Capricórnio, Aquário e Peixes.
3: Capricórnio.
7: Oi, Capricórnio. Perceber as mesmas coisas de sempre, mas de um ponto de vista mais amplo, inclusivo, fará com que você torne seu coração mais sereno e nele seja infundido um entusiasmo que parecia perdido para sempre. A cor para hoje é o preto.
3: Aquário.
7: Oi, Aquário. Quando os desejos vibram, não é possível fingir que poderia haver algo mais importante do que se movimentar para o satisfazer. Você pode demorar, pode protelar, pode fazer o que quiser, mas os desejos estarão aí. A cor para hoje é o azul.
3: Peixes.
7: Oi, peixes, o bom trato entre as pessoas há de prevalecer. Porque quando há cordialidade desinteressada, é também quando as pessoas oferecem seu melhor. Na falta de cordialidade, entra em campo a corrupção dos relacionamentos. E a cor para hoje é o laranja. Galerinha, muito obrigada pela companhia. Beijo e até a próxima. Tchau.
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0: Vem pro nosso clube. Ótima manhã pra todos e obrigado pela companhia. Manda teu recado aí no 999-70-90-10 e participa. Nome completo do pai, né? E a cidade lá no Instagram pra concorrer à promoção aí dos papais. 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Temperatura girando em torno de 20 graus no vale. Maninho, o único jeito da Argentina perder é se o Mick Jagger torcer pra ela. Que nem ontem torceu pra Inglaterra e deu errado, né? Alô, André, grande abraço, pois é. Tomara que o Mick Jagger esteja torcendo pros hermanos. Bom dia, Maninho. Bem que eu poderia ganhar uma Alexa, né? Eu estaria, deixa eu ver, sonho realizado. Olha aí, estamos sempre na sintonia. E jogando uma canastra. A Iva e o Carlos, no centro de Lajeado. Olha aí, uma belíssima canastra saindo. Abraço pra Iva e pro Carlos, obrigado pela sintonia. Alô, Mica, vamos, bom dia, loja Conceito Moda Masculina na audiência. Beatriz Vargas de Olarias Lajeado, quer uma música do Eduardo Costa. O Cleomar vai torcer pros hermanos, pra Argentina. Pois é, rapaz, os hermanos estão indo bem, né? Alexandre Gobi Vasconcelos de Cruzeiro do Sul na promoção dos papais. Jacir Marquioro de Lajeado também na promoção, boa sorte. Manda lá no nosso Instagram, né? Pega o post oficial, coloca o nome completo do papai e a cidade pra participar.
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0: o dançarino Rogério Magrão aqui na emoção, o coração pirou. 23 faltando pras 11. Adelmo Clauque de Arroio do Meio na promoção, meu pai tá ligado. João Vanderlei de Arroio do Meio da Dom Pedro II participando, Carla. João Vanderlei Engelmann, né? Na promoção. Fabrício Batista Pereira de Encantado, boa sorte. Diego Moisés também na promoção, obrigado pela sintonia, uma excelente manhã. Vai lá no nosso Instagram, Emoção FM, no post oficial, comenta embaixo lá, onde deixa o texto do comentário, o nome completo do pai e a cidade, boa sorte. Presentão é um vale compras de R$1.000 da loja Conceito Moda Masculina.
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0: Amiga do Vale, a hora 20 para as 11.
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1: Pois bem, né? A nossa informação aqui na Amiga do Vale. A confirmação ocorreu no início da noite de ontem, quando a Federação Gaúcha de Futebol divulgou a tabela detalhada da competição. Na segunda rodada, o clube enfrentará o Bagé às 19 horas no Pedra Moura. Todos os jogos do Alviazul nos finais de semana, dos quais o time é mandante, estão marcados para os domingos, às 15 horas. Já no meio da semana, os confrontos acontecem 19:30 das quartas-feiras. Os horários, porém, podem sofrer alterações.
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1: Temperatura marcando 20 graus.
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1: Sim, gente, tá acontecendo. Cláudio Almeida, bom dia.
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1: 14 minutinhos faltando para as 11. 20 graus e meio. Vai a 27. Dia tá bonitão. Céu aberto. Sol. Hoje, quinta-feira, 16 de julho. 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

0: pitaco lá na nossa seleção das ruas sobre quem vai ser a seleção que vai faturar essa Copa do Mundo. Olha que a Argentina deu umas viradas aí nos últimos jogos, hein?
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0: nossa manhã da Amiga do Vale. 11:05. Abraço, meu amigo Luiz Moraes. O Luiz diz que vai torcer pra Argentina também.
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0: Dia bonito com o sol e a temperatura 21 graus.
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6: Chegou a vez delas, as melhores. O nosso paradão vem aí. 11,5, 21 graus, vai a 27 hoje. Quinta-feira, 16 de julho. Dia bonito, céu aberto. Sol maravilhoso na região. 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
6: 21 graus, em Lajeado, no bairro Montanha. A nossa Blitz premiada, Cláudio Almeida e Douglas Senna esperam você. Vai lá garantir o teu presentão, inclusive tem uma Alexa. 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Participa lá da nossa seleção das ruas, dá o seu palpite aí sobre a seleção que vai ser a grande campeã. 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E boa sorte!
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6: Guilherme Benuto, 11 e 6. Oi, Cati. Bom dia.

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1: Bom dia, Gilmar Weber. Um abraço aí, 2-1 pra Argentina. Olha aí, palpite nos hermanos.
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0: Amiga do Vale, a hora 11:20.
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0: O fim de semana será marcado por dança, cultura e tradição no Vale do Taquari, Rio Pardo.
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0: Invernadas artísticas de três centros de tradição gaúcha promovem pré-estreias entre sexta-feira 17 e sábado 18, com apresentação de novos trabalhos ao público. Em Venâncio Aires, o CTG Erva Mate

0: Família Farrapa de Lajeado apresenta o resultado de meses de ensaio e preparação. A recepção inicia às 19 horas, enquanto o café colonial está marcado para as 19h30. Já no sábado, dia 18, será a vez da Invernada Mirim do CTG Querência do Arroio do Meio revelar o seu novo trabalho. A programação inicia às 19h30 na sede da entidade em Arroio do Meio.
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3: Minha gente, atenção, hein? Cozinhar com faca cega, ninguém merece, não é mesmo? Bom, se a sua perdeu o corte, se você está sem amolador, pegue um prato de cerâmica, vire de ponta cabeça, passe a lâmina várias vezes naquela borda áspera do fundo do prato e pronto! O atrito devolve o corte rapidinho para você agilizar o preparo do almoço. Funciona com qualquer peça de cerâmica, ok? Pode testar aí.
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0: Dia bonito na região e a temperatura 22 graus.
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0: 11:25, 21 graus e meio. Nosso paradão segue na Amiga do Vale. Hoje, quinta-feira, 19 de julho, dia bonito com sol. Temperatura hoje pode chegar em torno de 27 graus. Parabéns aos comerciantes. Hoje, dia do comerciante, agradecendo a todos, parceiros, amigos aqui da nossa Rádio Emoção. Você, comerciante, parabéns pelo seu dia. 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São FM 11:26, excelente manhã para todos. Ligados na Amiga do Vale, o Gilmar Weber. Olha aqui, meu palpite é a Argentina que vai ganhar 2-1. Olha aí, rapaz. Pessoal apostando nos hermanos. Bom dia, gente.
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0: Luiz Moraes, um abraço, Luiz. Também torcendo pela Argentina. Marcos e Belucci.

0: Muito obrigado, gente. Obrigado pela presença, obrigado pela energia de vocês, obrigado pelo carinho.
1: Obrigado por estar aqui com a gente em mais um dia especial, mais uma noite especial. Que Deus abençoe nossos fã-clubes, nossos amigos, nossos familiares. Muito obrigado por somar com a gente toda essa noite.

0: Gustavo Mioto.
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0: Ela, nossa amiga do Vale, informando a hora. 18 pro meio-dia.
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0: O dia é bonito com o sol e a temperatura 22 graus.
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1: 15 para o meio-dia, 22 graus deve chegar hoje, ó, em torno de 27 graus, 28 na parte da tarde. Amanhã vai até 30 graus, com sol e céu aberto. É o nosso paradão na Amiga do Vale. 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FM. 14 para o meio-dia, 22 graus. Bom dia, Adir e a Sandra em Cruzeiro do Sul na audiência. Grande abraço. 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
1: Vocês precisam admitir alguma coisa.

0: Lauana Prado, Matheus e Cauã, 8 pro meio-dia, 22 graus, tô ficando por aqui, deixando meu abraço pra vocês, 1 da tarde tem Cláudio Almeida, 5 da tarde o Douglas Sen com o batidão da emoção, e a gente se encontra aqui amanhã, 8:30 da manhã, depois do Mano Delega, depois do Faixa Policial, pra compartilhar mais uma manhã incrível juntos na nossa amiga do Vale. Vai participando lá no Instagram, na promoção dos papais, tá bom? Olha aí, Jorge e Matheus, e depois Felipe Araújo, pra fechar Felipe Rodrigo, nosso paradão emoção, bom almoço, excelente tarde, juízo, meu povo, obrigado pelo carinho maravilhoso.
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2: Já parou pra pensar que a bagunça em um cantinho pode ser só o seu cansaço pedindo atenção? O nosso lar mostra o que estamos sentindo por dentro, como se fosse um reflexo do nosso coração. Quando você entende isso, cuidar da casa vira um jeito carinhoso de cuidar das suas próprias emoções. Que tal dar esse primeiro passo para deixar tudo mais leve, tanto fora quanto dentro de você? Tente, você vai ver como dá certo.
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4: Então, meu povo, pra quem quer uma batata frita sequinha e crocante igual aquelas da lanchonete, o segredo é o choque térmico. Deixe as batatas cortadas na água quente por alguns minutinhos e logo em seguida mergulhe em uma vasilha com água gelada. Depois, é só escorrer bem e levar para o óleo

0: dia.
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1: Já parou pra pensar que a bagunça em um cantinho pode ser só o seu cansaço pedindo atenção? O nosso lar mostra o que estamos sentindo por dentro, como se fosse um reflexo do nosso coração. Quando você entende isso, cuidar da casa vira um jeito carinhoso de cuidar das suas próprias emoções. Que tal dar esse primeiro passo para deixar tudo mais leve, tanto fora quanto dentro de você? Tente, você vai ver como dá certo.
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1: Já parou pra pensar que a bagunça em um cantinho pode ser só o seu cansaço pedindo atenção? O nosso lar mostra o que estamos sentindo por dentro, como se fosse um reflexo do nosso coração. Quando você entende isso, cuidar da casa vira um jeito carinhoso de cuidar das suas próprias emoções. Que tal dar esse primeiro passo para deixar tudo mais leve, tanto fora quanto dentro de você? Tente, você vai ver como dá certo.
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0: Informe do município de Travesseiro.
1: O ginásio de Linha Cairu recebeu a terceira rodada do Campeonato Municipal de Futsal, com partidas equilibradas e muitos gols nas categorias veteranos e força livre. Pela categoria veteranos, a equipe Turma das Antigas venceu o São João por 3-2 em um confronto disputado. Já o Cairu goleou o Travesseirense pelo placar de 11-2, conquistando uma vitória expressiva diante da torcida. Na categoria força livre, o Cansados superou o São João A por 8-3, em mais um jogo de grande movimentação ofensiva. Encerrando a rodada, o que importa é o que interessa, venceu o Real Madruga por 3-2, em uma partida equilibrada e decidida nos detalhes. A competição terá sequência nesta sexta-feira, dia 17, com jogos na localidade de Picada Felipe Eisen. Próxima rodada, veteranos, Turma das Antigas versus Cairu, Los Amigos versus São João, Força Livre, ACAF versus Borrachos, São João B versus o que importa, o que interessa, Laranja Mecânica versus São João A.
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4: Já parou pra pensar que a bagunça em um cantinho pode ser só o seu cansaço pedindo atenção? O nosso lar mostra o que estamos sentindo por dentro, como se fosse um reflexo do nosso coração. Quando você entende isso, cuidar da casa vira um jeito carinhoso de cuidar das suas próprias emoções. Que tal dar esse primeiro passo para deixar tudo mais leve, tanto fora quanto dentro de você? Tente, você vai ver como dá certo.
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4: Já percebeu que a vida flui melhor quando priorizamos o que é essencial? Ao organizar sua rotina cuidando primeiro do seu lado espiritual e de si mesma, você ganha a base necessária para se doar aos outros com qualidade. É incrível como essa hierarquia traz clareza e organiza suas emoções de forma natural. Experimente colocar essa ordem em prática e veja como seus relacionamentos se tornam muito mais leves e verdadeiros.
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0: 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Grupo Impacto e a hora. 1:01.
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0: 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Vamos atualizar a temperatura nessa tarde, senhoras e senhores. O que que é isso? Que temperatura é essa, meu Deus do céu? 23 graus.
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5: Olá, chegando com History Day. Em um dia como este, no ano de 1945, às 5 horas 29 minutos e 45 segundos, o projeto Manhattan chegou a um final literalmente explosivo, quando a primeira bomba atômica foi testada com sucesso no Novo México. E no dia 16 de julho de 1950, o futebol brasileiro sofreu provavelmente uma das suas mais amargas derrotas da história. Os jogadores da seleção brasileira foram derrotados pela seleção uruguaia no primeiro mundial realizado após o encerramento da Segunda Guerra Mundial. Beijo, tchau.
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2: Ótima tarde pra você. Bom, né? Bom, esse sol maravilhoso é bom, né? Muitas emoções. Eita! Solzinho maravilhoso, 24 graus e 2 décimos, sensação térmica próximo de 25, a máxima pode chegar a 27 graus nesta quinta-feira. 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

0: É o novo sucesso do Alma Nova e Sorriso Lindo aqui na programação Emoção FM, a sua amiga do Vale. Uma boa tarde pra você. Você vai participando aí pelo 999-70-9010.
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0: do dinheiro à toa, né?
1: 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A hora 1:22.
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1: Essa é a sua Tarde dos Artistas na Emoção FM, a sua amiga do Vale. 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
1: Alô, Zenit, abração, obrigado pela sintonia, grande abraço. Ó, o Leandro também tá ligadinho aqui na programação Emoção FM. Fabiano, ligado na programação Emoção, valeu! Pediram sucesso com Lauana Prado e Simone Mendes. Saudade burra!
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0: Bom demais, hein? Olha aí, sucesso na programação, emoção. Saudade burra, Lauana Prado e Simone Mendes na programação. 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Uma ótima tarde pra você, Eduardo Bruxel, participando com a gente, Loreci Rockenbach. Ótima tarde pra você, obrigado aí pela audiência. Alô, Eduardo Bruxel, dele que é dele, vem, vamos lá, dele trabalhar, né, meu queridão, um abração.
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0: 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E a temperatura para você na sua tarde na Emoção FM, a amiga do Vale. 24,5 graus.
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1: Alô, Zilé, minha queridona. Alô, Írio. Boa tarde pra vocês. Obrigado aí pela sintonia, pra você sintonizado em 90.1 e 92,7.
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0: sua amiga do Vale, uma ótima tarde pra você. 2:02.
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4: Sabia que aquele pavio curto pode ser apenas o seu corpo pedindo ajuda? A nossa paciência depende do equilíbrio entre o sistema endócrino e o nervoso. Quando você entende que o mau humor constante nem sempre é culpa sua, mas sim um sinal de que algo físico precisa de atenção, a jornada para o bem-estar fica muito mais clara. Olhe que oportunidade incrível de se conhecer melhor e ajustar o que for preciso para voltar a sorrir com facilidade. Preste atenção em você.
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0: Emoção FM, a sua amiga do Vale, a temperatura. Uou, 25 graus.
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1: E eu conto com a sua participação pelo 999 70 90.

0: mais é Ilusão de Ótica, Matheus e Cauã e Ana Castela. Alô, Júnior, tá pedindo sucesso aqui, apartamento 104, valeu. Vamos tentar programar, daqui a pouco roda pra você. Alô, seu Darcy e a Sidônia estão ligados na programação Emoção FM. Alô, Írio, alô, Zilé, abração. Beijo, beijo, beijo pra vocês aí, obrigado pela sintonia.
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0: sua amiga do Vale, uma boa tarde para você. 2:20.
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0: Emoção FM, a sua amiga do Vale. 25,5 graus. Boa tarde.
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1: Ótima tarde pra você, uma ótima tarde, boa quinta-feira pra você, sintonizado em 90.1 e 92,7. Vamos juntos até as 5 horas da tarde, eu daqui, você daí, esse clima maravilhoso, boa quinta-feira.
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2: Bora Rio de Janeiro.

0: Mas é o campeão, mano, na programação emoção. A sua amiga do Vale, uma ótima tarde pra você. Vamos juntos fazendo a trilha sonora da sua vida em 90.1 e 92,7. Ótima tarde.
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0: Emoção FM, a sua amiga do Vale, a temperatura 26,5 graus.
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4: Ótima tarde pra você. É a programação da sua, da nossa Emoção FM, Amiga do Vale, pra você sintonizado em 90.1 e 92,7. Vamos juntos, fazendo a trilha sonora da sua vida.

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0: 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E a temperatura atualizando: 27 graus.
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0: Ótima tarde pra você. Pra você sintonizado na programação Emoção FM, a sua amiga do Vale. 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
0: 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Você vai participando 999-70-90-10.
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0: Corpo e Alma aqui na programação Emoção FM. Pois, muito bem, deixa eu mandar um abração aqui aos amigos ligados na programação Emoção. Ó, Adriana Amorim, boa tarde, minha querida. Obrigado aí pela sintonia. Marilei Simone, aí de Lajeado também ligadinha na programação Emoção. Ó, Luana pediu Morena Misteriosa aqui na programação Emoção FM. Daqui a pouco a gente programa. Grande abraço!
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0: 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A hora 3:20.
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0: Emoção FM, a sua amiga do Vale, a temperatura 27 graus.
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0: Ótima tarde pra você, sintonizado na programação Emoção FM. 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
0: A sua amiga do Vale, você vai participando 999-70-90-10. 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
3: Olá, gente boa. Meu amigo Pet já está no ar. E atenção, porque ao contrário do que muitos pensam, os gatos sentem frio e exigem cuidados extras no inverno, viu? Independentemente do tamanho da pelagem, os felinos domésticos são sensíveis às baixas temperaturas. Pesquisadores apontam que essa característica ocorre porque os seus ancestrais vieram de regiões desérticas e quentes. E por serem acostumados ao calor por natureza, eles sofrem bastante com as frentes frias. Então garanta mantas confortáveis e abrigos aquecidos para manter o seu companheiro seguro.
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6: Se você já teve que prender a respiração durante uma conversa, sabe que avisar alguém sobre o famoso bafo é uma das missões mais espinhosas da etiqueta social. 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A ideia é simples e estratégica: permitir que você dê um toque em alguém de forma 100% anônima, ética e profissional. O problema muitas vezes é biológico. A pessoa sofre de fadiga olfatória, ou seja, o nariz dela já se acostumou com o próprio cheiro e ela genuinamente não percebe que o hálito está vencido. O serviço foca em quebrar a barreira do constrangimento, transformando uma situação social bizarra em um cuidado com a saúde bucal. Afinal, muitas vezes o mau hálito é um sinal de que algo no corpo não vai bem e um aviso discreto pode ser um empurrão que faltava para um check-up.
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0: Emoção FM, a sua amiga do Vale, a temperatura 27,5 graus.
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0: Boa tarde pra você. 13 minutos nos separam das 4 horas da tarde. Na programação Emoção FM, a sua amiga do Vale. 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
0: Uma ótima tarde pra você. Você vai participando pelo 999-70-90-10. Alô, seu Décio. Alô, tio Antônio. Abração. Obrigado pela sintonia. Levando a gente na carona aqui na programação. 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
0: 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Uma ótima tarde para você e a temperatura... 27 graus e meio.
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1: Boa tarde pra você, agora 4:03. 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
1: Alô, Leonardo de Canoas, meu queridão. Uma ótima tarde pra você, obrigado pela sua audiência, sempre ligadinho na programação. Olha só, a Rosemary também, a Rose, valeu!
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0: 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Boa tarde pra você. E a hora? 4:20.
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2: Olá, pessoal, tudo bem? Uma excelente quinta. Hoje é dia 16 de julho, dia do comerciante. Respirar fundo e com facilidade é o primeiro passo para uma vida saudável. A nebulização é um tratamento prático e eficiente para desentupir as vias aéreas. Através da inalação do vapor, o procedimento umidifica todo o sistema respiratório. Ela ajuda a fluidificar o catarro acumulado, tornando sua eliminação muito mais simples. O processo é indicado para tratar crises de asma, bronquite, sinusite e gripes fortes. Pode ser feita facilmente em casa com um nebulizador elétrico ou em um ambiente hospitalar. Mas atenção, o uso do soro fisiológico exige cuidados rigorosos de higiene e armazenamento. Após aberto, o frasco de soro deve ser guardado na geladeira por no máximo 15 dias. Antes de usar o líquido guardado, deixe-o atingir a temperatura ambiente natural. O soro gelado pode irritar as vias aéreas e provocar broncoespasmos indesejados. Uma sessão padrão de nebulização dura em média de 15 a 20 minutos. O tratamento traz alívio rápido e tem menos efeitos colaterais que os remédios orais. Mesmo sendo uma prática simples, a orientação médica é fundamental para a segurança. Consulte seu médico para saber a frequência ideal e os medicamentos indicados. Proteja seus pulmões, respire melhor e garanta o bem-estar de toda a família. O nosso Papo Sério de hoje fica por aqui. Até o próximo.
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0: está levando o conceito de ciclo da vida a um nível tecnológico impressionante. Diante de montanhas de resíduos que sobrecarregam os aterros, o país começou a testar um projeto que transforma fraldas sujas, tanto de bebês quanto de idosos, em unidades novinhas em folha. A iniciativa, liderada pela empresa Unicharme, já funciona nas cidades de Shibuchi e Ozaki. Desde 2024, os moradores utilizam sacos de lixo específicos para que esse material não se perca no lixo comum. O processo parece saído de um laboratório de ficção científica. As fraldas usadas são trituradas e lavadas para separar o plástico, o polímero e a polpa. O presidente da empresa, Takahisa Takahara, deixou claro que o foco mudou. O futuro do descarte japonês agora passa pelo cuidado com a terceira idade e também com os pets. A ideia é que o único cheiro que saia da fralda nova seja o de fralda nova mesmo.
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2: 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Boa tarde pra você e a temperatura 28 graus.
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5: Boa tarde pra você, essa é a sua Tarde dos Artistas, na Emoção FM, a sua amiga do Vale. 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
5: Essa é a programação da sua, da nossa Emoção FM, Amiga do Vale. Pegando aí o sucesso com Ana Castela.
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0: 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Uma boa tarde pra você e a temperatura 27 graus e 8 décimos.

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0: muito obrigado pela sua audiência aqui na programação Emoção FM, a sua amiga do Vale. 7 minutos nos separam aí das 5 horas da tarde aqui na Emoção FM, a sua amiga do Vale. Muito obrigado pela sua audiência. Pra você sintonizado aqui na Emoção FM, sua amiga do Vale, não é amiga do Vale? Amiga do Vale. Cara, tu só vai entrar às 5 horas. Não, pera aí, eu vou. Passa o microfone e pop.
1: Fala de novo aí.
0: Não, não, tá com tanta vontade de falar, cara.
1: Fala de novo.
0: Meu Deus do céu. E o pessoal pediu aqui qual é a diferença de nós dois, daí um já mandou.
1: Eu sou artista. Eu sou bom.
0: Ah, tá tudo bem, cara. Não, desculpa,
1: quando eu vou pra rua fazer as coisas, tem um microfone.
0: Tem
1: as coisas tudo ali que eu uso. É porque é diferente. Aí quando tu vai gravar, grava o telefone. Gravo com o telefone, gravo com assim, o meu, não. Quando eu vou, eu levo o microfone junto.
0: Não, percebi.
1: E microfone com manopla, tudo assim na mão, não é a coisinha na mão. Às vezes falha, às vezes quase sempre falha. Mas às vezes funciona bem, cara. Funciona, quando funciona bem, fica legal.
0: Tá bom.
1: Fica legal, tá. Agora daqui a pouquinho eu tô chegando pra.
0: 5 horas.
1: Acabou.
0: Grande abraço.
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0: 5 horas.
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0: 27 graus e meio, gente, boa tarde.
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0: festa junto comigo, porque tá entrando no ar o nosso
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0: Sim, gente, o nosso Batidão da Emoção tá entrando no ar até às 19 horas com o melhor das bandas, o

0: Bel.
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0: 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Um abraço, Ricardo. Abraço, Graziela.
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0: 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Começou com

Eita, nós! Começamos naquele pique, começamos daquele jeito! Eita, nós! Ó, a Tia Zilé tá participando por aqui, um beijão pra você, Tia Zilé, obrigado pela tua companhia, minha querida! Tia Zilé, tu vai dançar o Vucu Vucu hoje, tocar o Vucu Vucu? Eu quero saber, já conta aí. Não vem com essa desculpa, toda semana a Tia Zilé fala que é uma desculpa diferente. Ah, que essa semana o Írio não pode, semana que vem ele vai dançar. Hoje não pode, hoje ele tá cansado, hoje tá olhando o jogo. Não, hoje eu quero um vídeo dançando o Vucu Vucu, Tia Zilé. Se tocar o Vucu Vucu, vai ter que dançar o Vucu Vucu, tá bom? A Loreci Rockenbach tá aí também participando com a gente, trabalhando e curtindo a emoção. Desejando um excelente fim de tarde, quer ouvir a música Alice com Os Atuais, vai tocar, essa é boa pro TBT, hein? Quem mais, ó, o Marcelão aqui, ó, meu amigo Marcelo Henrique Baldi, hoje eu me puxei, só as raízes, hoje é dia de TBT, Marcelo, hoje é dia do bailão raiz, né? Só sucesso aqui na programação da emoção, ó, ele mandou aqui, ó, Deus Hermanos, né, verdade, ninguém esperava essa virada no finalzinho ali, não, viu? Os homens são diferenciados, ó, Marcelão, eu fiquei te devendo aquela vez, né, de picanha pra lá, picanha pra cá, e de churrasco e vai e vem e volta, né? Mas numa dessas aí nós tínhamos que fazer um entreveiro, né? Juntar todo mundo e botar uma dessas picanhas, ainda mais quando é de graça assim, né, Marcelo? Fácil, fácil. Ganhou ali uma picanhazinha de boa, não, aí tu foi bem, meu querido. Acho que tá além. Deu nervoso até o final, acho, né, Marcelo? Deu nervoso até o final ali, que ia perder essa picanha, mas vai, vamos ter que meter. Aí pegamos um dia fora do turno aí, no contraturno, como diz. Aí nós botamos uns verdes junto, uma daquelas verdinhas lá que tu manda, aquele

0: mato ele o sábado de manhã, depois que passa o ônibus. Aí já botei tempo pra derreter, o que tu acha? Vamos combinar isso aí. Vamos estruturar essa ideia aí. Eu tô tentando ainda convencer o Claudinho a pagar, Marcelo. Tô tentando convencer o Claudinho a pagar, mas já vou adiantar que daqui a alguns dias eu estarei de férias também. Agora começou, pinga um daqui, um dali, todo mundo quer tirar férias, né? Vai começar, mas mês que vem eu vou estar de férias, daí pra mim pode ser até na segunda-feira de noite. Sem hora pra acabar daí. Os vizinhos que lute.
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0: 5:20.
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0: O fim de semana será marcado por dança, cultura e tradição nos vales do Taquari e Rio Pardo. Invernadas artísticas de três centros de tradições gaúchas promovem pré-estreias entre sexta-feira, dia 17, e sábado, dia 18, com apresentação de novos trabalhos ao público. Em Venâncio Aires, o CTG Erva Mate realiza sua pré-estreia na sexta-feira, dia 17. O grupo mantém o mistério sobre o trabalho que levará ao palco. Também na sexta-feira, as invernadas pré-mirim e mirim do CTG Tropira Farrapa de Lajeado apresentam o resultado de meses de ensaios e preparação. A recepção inicia às 19, enquanto o Café Colonial está marcado para as 19:30. Já no sábado, dia 18, será a vez da invernada mirim do CTG Querência do Arroio do Meio revelar o seu novo trabalho. A programação inicia às 19:30 na sede da entidade em Arroio do Meio.
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0: 26 graus.
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0: Até às 19 horas, eu, Douglas Sente, faço companhia. Participa, manda seu recado, manda aquele alô, manda aquele beijo pra pessoa especial que tá ouvindo contigo. Aquela pessoa que tá do outro lado do rádio, que tá no trabalho ainda. Conta pra mim, eu quero saber. E eu quero saber de você também, onde é que você tá ouvindo a Rádio Emoção FM, hein? É, meu povo, o nosso Batidão da Emoção segue no oferecimento de Recupel. 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Marcelo, meu querido, aí tu foi bem, hein? Não, vamos fazer, tá combinado já, Marcelo. Nessas condições aí eu aceito. Eu acho que tu vai te arrepender de pagar carne e cerveja.

0: 20 para 6.
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5: Olá, meus amigos, tudo bem? É quinta-feira, dia 16 de julho, dia do comerciante. E aqui no Sinal Verde, na hora de abastecer, informação vale mais que achismo. Vamos à dica de hoje. Os carros Flex são desenvolvidos para rodar perfeitamente com qualquer mistura de combustível no tanque. O boato de que o motor pode viciar se você usar apenas álcool ou gasolina a vida toda é um grande mito. Você é totalmente livre para abastecer e misturar os dois produtos nas proporções que desejar. Na ponta do lápis, o etanol gasta mais e só compensa se o preço for até 70% do valor da gasolina.
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0: 26,5 graus.
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E a gente vai seguindo nesse fim de tarde maravilhoso aqui da Amiga do Vale com o nosso batidão da emoção. 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

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Meu amigo Antônio, em Pouso Novo, que eu vi banda Camarilha, como é bom na programação da Emoção FM. Um abraço, Antônio, vai tocar na sequência, meu querido. Um abraço pra você, tá bom? Ô, Tia Zilé.

0: participando. 18h.
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2: Uma boa tarde para você, meu amigo, minha amiga. Hoje é 16 de julho, quinta-feira. A igreja celebra a festa hoje de Nossa Senhora do Carmo. É muito popular, né, a devoção a Nossa Senhora do Carmo, para quem carrega o escapulário, né, no pescoço. É num lado a imagem de Jesus e no outro lado a imagem de Nossa Senhora do Carmo, invocada, né, pela proteção, para o cuidado, né, com a gente. Também temos as irmãs carmelitas que vivem nos Carmelos, né, também inspiradas em Nossa Senhora do Carmo. Então, fazemos hoje, celebramos essa, é uma das festas, né, de Maria, celebrada como Nossa Senhora do Carmo. Jesus ainda falava para as multidões e eis que sua mãe e seus irmãos estavam fora, querendo falar com ele. Alguém disse a Jesus: eis que tua mãe e teus irmãos estão ali fora, querendo falar contigo. Respondendo, ele disse à pessoa que o tinha avisado: quem é minha mãe e quem são meus irmãos? E apontando com a mão para seus discípulos, disse: eis minha mãe e meus irmãos, pois aquele que faz a vontade do meu Pai que está nos céus, esse é meu irmão, irmã e mãe. Esta é a primeira presença de Maria na vida pública de Jesus, segundo o Evangelho de Mateus. Depois das narrativas da infância, com a genealogia, o sonho de José, a visita dos magos e a fuga para o Egito, Mateus cita apenas duas vezes a mãe de Jesus. No episódio de que lemos hoje, escolhido para iluminar a festa da Virgem Maria do Monte Carmelo, e da menção a Jesus como filho de José e filho de Maria. É interessante notar que nesta protomariologia de Mateus, Maria recebe lugar de destaque no plano de Deus, assumindo papel importante na história da salvação por causa de sua missão. No texto que hoje meditamos, vemos a definição da nova família de Jesus, composta agora pelos seus discípulos e pelos que aceitam a sua palavra. Isso não significa que deixou sua família de sangue, mas sim que agora se acrescenta a ela uma família escatológica. Maria não se surpreende nem reage às palavras do filho, pois sabe que o concebeu virginalmente e sabe que ele veio ao mundo para salvar o povo de seus pecados. Ave Maria, cheia de graça, o Senhor é convosco, bendita sois vós entre as mulheres, e bendito é o fruto do vosso ventre, Jesus. Santa Maria, Mãe de Deus, rogai por nós, pecadores, agora e na hora de nossa morte. Amém. Que o bondoso Deus te abençoe, te proteja, sempre te guarde, com saúde, paz, serenidade, fé e esperança. Ele que é Pai, Filho e Espírito Santo. Amém. Uma boa noite para você, meu amigo e minha amiga.
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0: 26 graus e meio.
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1: E agora estamos começando a nossa segunda hora de batidão, turma. 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
0: Ó, a Marizete Caminidano, Rui Barbosa tá participando com a gente, que é o Vice San Marino. Um beijão pra você, Marizete. Obrigado pela tua companhia, tá bom, minha querida? Um abraço pra toda a família. Quem mais tá aqui, ó? Beatriz Vargas também, Olarias, da Geado, que é o Vima, do Cleiton Borges. Vai tocar na sequência, Cleiton Borges com Rainha Musical. A Lirce Clã e Olarias, da Geado também. Um grande abraço pra você, minha querida. Excelente, abençoada quinta-feira pra todos nós, viu? E você que ainda não mandou seu abraço, manda aqui no 999 70 90 10.

0: voltando com tudo naquele pique, né? 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Participa aí. 6:19.
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0: 26 graus no Vale.
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0: 19 para 7.
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0: Caneta e papel na mão, tá chegando os números da sorte aqui na Emoção. Vamos lá. Quinto prêmio, número 4.093, 4.093. Quarto prêmio, 3.289, 3.289. Terceiro prêmio, 944, 0944. Segundo prêmio, 1.093, 1.093. E o primeiro prêmio, 141, 0141.
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0: Cris, tá ligadinha com a gente. Será que já tá na hora, Cris? Tá na véspera já, né?
1: E o gole? Que hora que dá de tomar?
0: Será que dá de tomar o gole já, meu povo? Um beijão pra você, Cris. Obrigado pela tua companhia, tá bom, minha querida? Tá ligadinha aqui no nosso Batidão na Emoção. Meu amigo Márcio! Chegou por aqui também o homem que trabalha mais que qualquer um nesse mundo. Não tem. Tá na lida ainda, Márcio. Um abração pra ti, pra toda a turma da MH Metalúrgica. Um abraço pra esposa Alessandra. É, vem um Marcinho aí, vem um Marcinho, né? Que coisa boa, meu querido. Um abraço pra vocês, viu? Tá aí sempre no trabalho, sempre na lida e ligadinho aqui na Emoção FM, no nosso Batidão na 90.1. Radinho não para, né? Grande abraço pra vocês, viu? Obrigado pela sintonia. Tá chegando.

0: Não É Amor e também Dor Bandida com São Francisco. Gente, nosso batidão na emoção infelizmente está chegando ao fim. É, estamos na reta final, mas amanhã estarei de volta. Amanhã sextou e amanhã vamos liberar o gole, hein?
1: E o gole? Que hora que dá de tomar?
0: Amanhã nós vamos botar pra derreter, meu povo. Já se prepara, viu? Quero você cedinho comigo participando e interagindo, tá bom? Eu tô indo nessa, vou ficando por aqui pra fechar. Tem Corpo e Alma. Forte abraço, até mais. Valeu!

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2: Olá, boa noite.
0: Boa noite para você que nos acompanha em todo o país.
2: Quinta-feira, 16 de julho de 2026.
0: Vamos ao destaque do dia, aos destaques do dia na Voz do Brasil.
2: O governo brasileiro repudia a decisão dos Estados Unidos em impor tarifa de 25% sobre produtos nacionais.
0: O plano estabelece medidas para empresas atingidas pela taxação. Graziele Bezerra.
3: Ministro da Fazenda, Dario Durigan, explicou que o Plano Brasil Soberano, criado durante o primeiro tarifaço anunciado pelos Estados Unidos, será ampliado.
2: Produtores rurais e cooperativas afetados por eventos climáticos poderão renegociar dívidas.
0: É o que estabelece medida provisória publicada no Diário Oficial da União. Thaís de Araújo.
4: De acordo com a medida, produtores que registraram perdas de ao menos 30% em duas ou mais safras poderão renegociar débitos com prazo de 8 anos.
2: Controle do diabetes. SUS começa a oferecer insulina glargina, um medicamento de ação prolongada.
0: O público-alvo são pacientes de 2 a 18 anos e idosos com mais de 70 anos. Natália Koslick.
5: A insulina glargina ofertada pelo SUS permite um controle mais estável da glicemia.
2: Hoje na apresentação da Voz do Brasil, Mariana Jungmann e Luciano Seixas.
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2: O governo federal reagiu após a divulgação de nova taxação imposta pelos Estados Unidos aos produtos brasileiros.
0: A nova tarifa de 25% será cobrada a partir da próxima semana a produtos que são importados pelos Estados Unidos do Brasil, como açúcar, etanol, tabaco, madeira e calçados.
2: A medida foi tomada após investigação feita pelo escritório do representante do comércio dos Estados Unidos.
0: Para o Brasil, as justificativas para um novo tarifaço não tem embasamento.
2: A repórter Graziele Bezerra acompanhou os desdobramentos e tem mais informações. Boa noite, Graziele.
3: Boa noite para você também, Luciano. Boa noite para Mariana e boa noite para o ouvinte da Voz do Brasil. A primeira reação do governo brasileiro foi uma nota da Secretaria de Comunicação Social da Presidência da República. E nela o governo diz que segundo estatísticas do próprio governo norte-americano, os Estados Unidos acumularam nos últimos 15 anos mais de 424 bilhões de dólares em superávit de bens e serviços com o Brasil. E essa nota diz ainda que todas as alegações dos Estados Unidos foram refutadas pelo Brasil e que vai levar o caso à Organização Mundial do Comércio.
0: Agora, Grazi, o que os Estados Unidos alegaram para impor essas tarifas?
3: Bom, eles fizeram uma investigação que foi iniciada em julho de 2025 pelo escritório do representante comercial dos Estados Unidos, e esse escritório acusa o Brasil de adotar práticas consideradas aí prejudiciais ao comércio norte-americano em áreas como o mercado digital, PIX, regulação de plataformas digitais, propriedade também intelectual, acesso ao mercado do etanol, combate à corrupção e desmatamento. Bom, o ministro das Relações Exteriores, Mauro Vieira, falou hoje com a imprensa e informou que desde março de 2025 o governo brasileiro manteve mais de 30 reuniões presenciais, virtuais também ou por telefone, aí nos níveis presidencial, ministerial, técnico também, com autoridades norte-americanas. E citou o exemplo, segundo ele, o PIX é uma infraestrutura política, pública, na verdade, de pagamentos, que foi criada pelo Banco Central e está disponível a todas as instituições financeiras que atuam no Brasil e que não há competição desleal.
6: Não é sério falar em competição desleal gerada pelo PIX. As acusações sobre desmatamento também são absurdas. Desde 2022, reduzimos significativamente o desmatamento na Amazônia e no Cerrado. Estes são apenas dois exemplos. Todas as alegações dos norte-americanos para justificar a aplicação de tarifas não têm lastro na realidade.
2: Grazi, as exportações brasileiras para os Estados Unidos terão que impacto?
3: Bom, vamos lá, Luciano. O ministro do Desenvolvimento, Comércio, Indústria e Serviços, Márcio Elias, disse que 2.100 produtos ficaram de fora dessa nova lista, né, de taxação, produtos aí como café, suco de laranja, carne, fertilizantes e aeronaves, mas o impacto do novo tarifaço já foi calculado pelo governo.
7: Com essa nova tarifa, foi decidida ontem, nós vamos ter cerca de 18% das nossas exportações para os Estados Unidos atingida, o que corresponde a 7,4 bilhões de dólares. Isso levando em conta o ano de 2024, antes, portanto, do início do tarifaço. Mas elas estão diversificando o mercado e nós vamos continuar nesse processo de diversificação do mercado. A participação dos Estados Unidos nas exportações brasileiras, que era de 12,1%, já caiu para 9,4%.
0: Bom, Grazelli, o governo detalhou as medidas que vão ser adotadas para socorrer esses setores afetados?
3: Já começou a falar, sim, como é que vai ser esse socorro. O ministro da Fazenda, Dario Durigan, explicou que o plano Brasil Soberano, que foi criado durante o primeiro tarifaço anunciado pelos Estados Unidos, vai ser ampliado, mas as novas medidas ainda vão ser detalhadas e dependem das conversas com os setores afetados.
8: Nós já temos prontos os mecanismos de proteção das nossas empresas e dos nossos empregos. Os setores afetados serão mais uma vez chamados ao diálogo e nós ampliaremos e reforçaremos o Plano Brasil Soberano, que dá apoio a quem foi injustamente afetado pelo tarifaço dos Estados Unidos. Seguiremos abertos à diplomacia e à negociação, seja com os Estados Unidos, seja com qualquer outro país.
3: E além disso, o ministro da Fazenda disse também que o governo vai estudar se aplica a lei da reciprocidade nesse caso. Essa norma autoriza que o governo, autoriza o governo, na verdade, a aplicar restrições equivalentes, e aí no caso equivalentes aos Estados Unidos. Segue com vocês, Mariana, Luciano.
2: Obrigado, Grazielle Bezerra, pelas informações ao vivo aqui na Voz do Brasil.
0: Pois é, e onde estão as principais oportunidades de exportação dos produtos brasileiros?
2: Informações como essa constam no painel Acordo Mercosul-União Europeia, lançado pela Apex Brasil.
9: A biodiversidade amazônica está ganhando espaço no mercado internacional por meio de itens como a castanha do Brasil e o açaí. Na Cooperativa Central de Comercialização Extrativista do Estado do Acre, por exemplo, 50% da produção é vendida para fora. Segundo Cássio Almada, gerente de vendas da cooperativa, os produtos já alcançam 17 países e a ideia é seguir conquistando novos mercados.
10: A gente vem buscando novas alternativas de mercado, verticalizando também a nossa produção para atender com subprodutos aí, tanto para castanha, principalmente agora para fruta, que nós vamos ingressar no mercado para exportação e atuar em todos os continentes.
9: Uma nova plataforma digital foi criada para apoiar as exportações do país. É o painel Acordo Mercosul-União Europeia, que permite identificar produtos com maior potencial de exportação e os benefícios tarifários previstos no acordo entre os dois grupos econômicos, como explica Laudemir Miller, presidente da Apex Brasil.
11: Todas as empresas, os produtores rurais, as cooperativas podem entender a realidade do Acordo Mercosul-União Europeia e aplicar a seu caso concreto, principalmente para planejar o aumento dessa exportação.
9: Em vigor desde maio deste ano, o acordo entre Mercosul e União Europeia prevê a redução e a eliminação gradual de tarifas para mais de 9 mil produtos exportados pelo Brasil. É possível acompanhar a situação de produto a produto por meio da nova ferramenta que está disponível no site www.apexbrasil.com.br. Reportagem Gabriela Noronha.
0: Pois é, a gente segue falando de vendas ao exterior, mas agora de frutas. Entre as principais que agradam os fornecedores estrangeiros estão a manga, o melão, o limão e a melancia.
2: Em 2025, foram mais de 1 milhão de toneladas exportadas para os mercados internacionais.
12: Ricas em sabor e em nutrientes, as frutas estão entre os 13 produtos brasileiros mais exportados para o exterior. E o país figura entre os principais exportadores internacionais. Os produtores brasileiros vendem frutas secas e frescas, como manga, melão, limão e lima, uva, melancia, mamão, abacate e banana. Os principais destinos são a União Europeia e os Estados Unidos. Em 2025, foram exportadas 1 milhão e 300 300 mil toneladas de frutas, que renderam em vendas US$1.570 milhões. O secretário de Comércio e Relações Internacionais do Ministério da Agricultura e Pecuária, Luiz Rua, comenta os dados das exportações brasileiras de frutas.
13: O Brasil, a despeito de ser um grande produtor de frutas, tem uma posição no ranking mundial dos exportadores acima da 20ª colocação. E nós temos, entre as principais frutas exportadas pelo Brasil, as mangas com 340 milhões no ano passado, depois o melão com 230, o limão com 200 milhões de dólares exportados.
12: O produtor e exportador Celso Zancan trabalha com a produção de uvas e principalmente de maçãs, o carro-chefe das vendas. Para este ano, a expectativa da empresa é vender 10 mil toneladas da fruta para os mercados internacionais. Ele costuma vender os produtos para países como Índia, Rússia, Portugal, Bangladesh, Irlanda e Arábia Saudita. Celso conta que para isso há um trabalho contínuo para que a produção atenda às exigências dos potenciais compradores mundiais.
14: A qualidade, ela é a mesma no mundo inteiro. A maçã, você tem que entregar uma maçã apresentável, sem danos mecânicos, sem defeitos aparentes, assim como uma boa coloração e uma boa crocância. E a questão sanitária, a questão de segurança alimentar. Cada país tem uma exigência um pouco diferente sobre algumas moléculas, permitem no Brasil, não permitem na Europa. Então isso você tem que atender, porque chegou num país e a NASE, ela acusar que está fora desses limites ou está com uma substância não permitida naquele país, a carga vem de volta, né?
12: Até maio deste ano, as exportações de frutas já somavam US$663 milhões. Segundo dados da Organização das Nações Unidas para Alimentação e Agricultura, em 2024, o Brasil foi o quarto maior produtor de mamão do mundo e o quinto maior exportador mundial de manga, melão, melancia e banana. Reportagem Márcia Fernandes.
0: Produtores rurais que perderam pelo menos 30% da produção em duas safras podem renegociar dívidas com prazo de até 8 anos.
2: Uma medida provisória assinada nesta quarta-feira, 15 de julho, também dá suporte a agricultores afetados por eventos climáticos, como no Rio Grande do Sul.
0: Saiba como vai funcionar a renegociação.
4: De acordo com a medida, produtores que registraram perdas de ao menos 30% em duas ou mais safras poderão renegociar débitos com prazo de 8 anos, incluindo 2 anos de carência, sem a necessidade de pagamento de entrada. Além disso, segundo o ministro da Fazenda, Dario Durigan, a medida provisória prevê condições para a renegociação de dívidas de produtores rurais afetados por eventos climáticos, incluindo os casos registrados no Rio Grande do Sul.
15: Em especial, olhando para o Rio Grande do Sul, para quem teve mais perda em razão de mudança climática, nós estamos reconhecendo que se tiver 3 perdas, o prazo vai para 10 anos.
4: A medida provisória prevê ainda a criação de um fundo garantidor de crédito, com aporte de até R$2 bilhões, para dar suporte às operações de renegociação. Segundo o ministro da Fazenda, Dario Durigan, o fundo poderá contar com a participação de estados e municípios na sua estruturação.
15: Também vamos convocar os estados e municípios que queiram contribuir com o fundo garantidor, para que de alguma maneira a gente tenha mais proteção com redução de spread, redução de juros.
4: A medida provisória determina que as taxas de juros sejam definidas de acordo com o porte do produtor e a origem das perdas. Nos casos relacionados a eventos climáticos, os juros serão de 5% ao ano para beneficiários do Programa Nacional de Fortalecimento da Agricultura Familiar, o PRONAF. 8% para produtores enquadrados no Programa Nacional de Apoio ao Médio Produtor Rural, o PRONAMP, e 11% para os produtores de maior porte. A MP terá validade imediata de 120 dias após a publicação, mas precisará ser aprovada pelo Congresso para não perder a vigência. Com locução de Thaís de Araújo, reportagem Gabriela Noronha.
2: Uma ferramenta que auxilia produtores rurais e cooperativas a consultar crédito.
0: É o simulador do Programa Nacional de Fortalecimento da Agricultura Familiar, o PRONAF.
2: A plataforma online informa condições de financiamento compatíveis com o perfil do produtor e as instituições financeiras que operam na região.
16: A plataforma disponível online é voltada para agricultores familiares e cooperativas no âmbito do Programa Nacional de Fortalecimento da Agricultura Familiar, o PRONAF. A ferramenta pode ser utilizada também por técnicos de assistência técnica e extensão rural, agentes financeiros, sindicatos e outras organizações que orientam agricultores familiares sobre o acesso ao crédito rural. O produtor Natanael Dal Bianco tem uma propriedade de 10 hectares no município de Jaboticaba, no Rio Grande do Sul, onde investe no plantio de milho e trigo. Ele também é técnico agrícola e trabalha com outros produtores da região. Natanael conta que já utilizou o simulador de crédito do PRONAF para saber as linhas de créditos disponíveis.
17: Já fiz a utilização do navegador do computador, traz todas as linhas de crédito, então fazer a pesquisa de saber qual que é a linha de crédito ideal, inclusive taxa de juros e condição de pagamento. Né?
16: Para acessar as informações, é preciso responder algumas perguntas sobre a situação do agricultor, como renda familiar e localidade. O mais importante é responder o que pretende financiar. Se o objetivo é, por exemplo, a compra de maquinário, reformas na propriedade rural ou projetos de energia solar. Em seguida, são informadas as linhas de crédito e as condições de financiamento compatíveis com o perfil e quais as instituições financeiras que operam em cada região. A ferramenta reúne todas as informações sobre o PRONAF, como explica a ministra do Desenvolvimento Agrário e Agricultura Familiar, Fernanda Edito, e as condições de financiamento compatíveis com o perfil e quais as instituições financeiras que operam em cada região. A ferramenta reúne todas as informações sobre o PRONAF, como

0: Bancos públicos, bancos cooperados. O banco vai analisar sua capacidade de pagamento de acordo com sua renda e com seu histórico.
1: Seu Natanael, que já acessou o simulador diversas vezes, explica como vai planejar os investimentos da próxima safra.
2: Custeio de milho agora, safra de verão, e depois custeio de trigo, safra de inverno. Tem os demais investimentos para maquinários.
1: Vale lembrar que a plataforma não substitui a análise realizada pelas instituições financeiras, nem garante a contratação do crédito. Para conhecer a ferramenta, acesse simuladorpronaf.mda.gov.br. Reportagem Edinaldo Júnior.
3: Pois é, e a projeção econômica para o setor agropecuário no mês de junho deve chegar em 1 trilhão e 400 bilhões de reais.
4: O levantamento mensal divulgado pelo Ministério da Agricultura e Pecuária é calculado com base no desempenho das lavouras e no faturamento dos produtos rurais.
3: Em junho, o produto com maior participação na estimativa foi a soja, que representa cerca de 24% do valor total estimado.
5: O levantamento de junho do valor bruto da produção agropecuária, divulgado pelo Ministério da Agricultura e Pecuária, estima que o faturamento da produção dentro dos estabelecimentos rurais alcance 1 trilhão e 400 bilhões de reais. Desse total, 64% correspondem ao faturamento da lavoura, o que representa 893 bilhões de reais. A soja lidera com o valor estimado de 335 bilhões de reais. Na sequência, estão bovinos, milho, cana-de-açúcar e frangos. Juntos, esses segmentos representam 68,3% do valor bruto da produção agropecuária nacional. Na análise por unidades da federação, Mato Grosso registra o maior valor estimado, seguido por Minas Gerais e São Paulo. O valor bruto da produção agropecuária é calculado mensalmente com base nas estimativas de produção e nos preços recebidos pelos produtores rurais. Thaísa Vitória para a Voz do Brasil.
4: Crianças, adolescentes e idosos com diabetes vão ter acesso à insulina glargina pelo SUS.
3: Esse medicamento possui uma resposta mais prolongada no organismo e permite um controle mais estável da glicemia.
4: Todos os estados devem receber o insumo até o final do mês, segundo a estimativa do Ministério da Saúde.
6: A insulina glargina ofertada pelo SUS tem ação prolongada e, na maioria dos casos, permite apenas uma aplicação diária. Outros tratamentos podem exigir até 3 aplicações no mesmo período. Além disso, permite um controle mais estável da glicemia, como destacou a secretária de Ciência, Tecnologia e Inovação em Saúde, Fernanda Denegri.
7: Ela é mais estável porque ela é de longa duração, então ela permanece no corpo por 24 horas, então ela reduz as chances de hipoglicemia ao longo do dia, reduz o risco de daquela hipoglicemia noturna, que quem usa a insulina às vezes se preocupa, né?
6: O público-alvo são pacientes de 2 a 18 anos incompletos com diabetes tipo 1 e pessoas com 70 anos ou mais com diabetes tipo 1 ou 2. O paciente, o Biratã Geraldo Pinto Ribeiro, de 80 anos, já começou a fazer uso do novo medicamento.
8: Comecei a aplicar esse remédio uma vez por dia, pego no posto de saúde com receita médica, o enfermeiro me explicou como se deve aplicar, eu aplico e estou com a diabetes controlada.
6: Mais de 250 mil tubetes de insulina glargina foram encaminhadas a 16 estados. Também foram distribuídas 52 mil canetas reutilizáveis para aplicação do medicamento. O Ministério da Saúde estima que todos os estados recebam os insumos até o fim de julho. De acordo com a secretária Fernanda Denegri, de Ciência, Tecnologia e Inovação em Saúde, a transição para um novo tratamento será feita de forma gradual.
7: São cerca de 2 milhões de pacientes que usam insulina no SUS. Então a ideia é que neste ano 30% das pessoas já possam migrar para essa insulina mais moderna. No ano que vem seria 60% e ao longo de 3 anos a gente completaria para chegar até 80% dos pacientes.
6: Para ter acesso ao medicamento, o cidadão deve procurar a unidade básica de saúde mais próxima de sua residência, com a receita médica carimbada. Pais, responsáveis ou cuidadores também podem solicitar a substituição pela nova insulina. Junto ao medicamento, será entregue uma caneta reutilizável para aplicação, com validade de 3 anos, além das agulhas necessárias para administração correta. Reportagem Natália Koslick. 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

0: é motociclista e pensa em comprar um capacete novo, atenção.
1: Uma mudança na fiscalização promete dar mais segurança na hora da compra.
0: Desde o início do mês, todas as lojas e fabricantes só podem vender capacetes com um novo selo do Inmetro.
1: A novidade é a presença de um QR Code que permite checar a autenticidade do equipamento usando o celular.
2: Muito além de um acessório obrigatório, o capacete pode ser a diferença entre a vida e a morte. E os números mostram por quê. Em 2024, mais de 37 mil pessoas morreram no trânsito brasileiro. Quase 42% dessas vítimas eram motociclistas. Em Brasília, o aposentado e motociclista Getúlio Hahnemann viveu na prática a importância de um capacete certificado. Após um acidente de moto, ele escapou de sequelas graves graças ao equipamento de segurança.
3: O carro na minha lateral deu uma freada e apareceu um camarada que estava atravessando. O carro não atropelou ele e sobrou para mim. Não tive mais nada grave porque eu estava usando capacete.
2: Histórias como a do Getúlio reforçam a importância de escolher um produto certificado. Desde 1º de julho, fabricantes, distribuidores e lojas só podem vender capacetes com o novo selo de conformidade do Inmetro. A principal novidade é um QR Code que permite ao consumidor verificar na hora da compra se o produto é autêntico. O chefe da divisão de regulamentação e qualidade regulatória do Inmetro, Hércules Antônio da Silva Souza, explica a mudança.
4: A gente identificou uma série de fraudes nos selos da conformidade, ou selo do Inmetro, que eram usados até então, que vai levar o consumidor a ter uma informação falsa. O segundo é que a gente está criando uma ferramenta que agora permite uma informação muito mais qualificada. Ele agora pode se utilizar de um QR Code que vem no selo, único, inviolável, que não pode ser falsificado. Ele, ao utilizar essa leitura do QR Code, ele passa a ter informações muito mais qualificadas.
2: Quem já possui um capacete certificado com o selo antigo pode continuar usando normalmente. A mudança vale apenas para a comercialização de novos produtos. Capacetes vendidos sem o novo selo e sem o QR Code passaram a ser considerados irregulares. Alerta Hércules Antônio do Inmetro.
4: Um capacete sem selo é, na verdade, uma compra inadequada, porque você está se colocando numa condição de risco, acreditando que o capacete vai te proteger, mas na hora que você mais precisar dele, ele vai falhar, porque ele não passou pelos ensaios de avaliação.
2: O empresário Iago Dias, dono de uma loja de capacetes em Brasília, defende a mudança e fala o que é preciso ficar atento na escolha de um capacete.
5: Verificar o selo do Inmetro, se realmente é legítimo, saber o tamanho certo, e o terceiro, que eu falo muito para meus clientes, é não economizar onde há segurança, então prezar sempre pela qualidade.
2: Na dúvida, a recomendação é simples: comprar sempre em estabelecimentos confiáveis, conferir o novo selo do Inmetro e verificar a autenticidade pelo QR Code. Afinal, quando o assunto é capacete, economia nunca pode custar segurança. Reportagem Pablo Mundim.
0: As inscrições para o processo seletivo do FIES, o Fundo de Financiamento Estudantil, para o segundo semestre do ano, acabam amanhã.
1: O FIES oferece financiamento a estudantes matriculados em cursos superiores de instituições privadas.
0: As inscrições devem ser feitas no Portal Único de Acesso ao Ensino Superior.
1: E essas foram as notícias do governo federal.
0: Uma realização da Secretaria de Comunicação Social da Presidência da República.
1: Com produção da empresa Brasil de Comunicação.
0: Fique agora com as notícias do Poder Judiciário e do Congresso Nacional. Boa noite.
1: Boa noite para você e até amanhã.
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8: Supremo Tribunal Federal divulga nota sobre manifestações do governo dos Estados Unidos.
9: Eleições 2026. TSE já pode divulgar boletins e orientações ao eleitorado.
8: Para o STJ, direito de retenção por benfeitorias a imóvel não se aplica a inquilino inadimplente.
9: Boa noite, eu sou Marcela Luiza.
8: E eu sou Walter Lima.
9: O Supremo divulgou uma nota nesta quinta-feira em resposta às manifestações do governo dos Estados Unidos sobre decisões da justiça brasileira.
8: O STF afirma que atua exclusivamente por força da Constituição Federal reforçando que as decisões tomadas são públicas e fundamentadas na Constituição e nas leis do Brasil.
9: O Supremo destaca que a independência do Poder Judiciário é um princípio essencial do Estado Democrático de Direito e defende que as relações entre países devem respeitar a soberania e a autonomia das instituições.
8: Também afirma que eventuais divergências entre estados devem ser tratadas por vias diplomáticas e pelo direito internacional, e não por ações que possam pressionar o judiciário. Por fim, o tribunal reafirma que continuará a trabalhar com independência em defesa da Constituição, da democracia, da separação dos estados e do Estado de Direito.
9: Em regra, inquilino que fez benfeitorias tem direito de permanecer no imóvel alugado até ser indenizado.
8: Só que para o STJ, se ele for inadimplente, não pode usufruir do direito de retenção. Fátima Uchoa.
10: A locadora ajuizou ação de despejo com pedido de rescisão contratual, retomada do imóvel e pagamento dos aluguéis e encargos em atraso. O juízo de primeiro grau decretou o despejo e condenou a inquilina a pagar os débitos, mas assegurou o direito de ela ser indenizada por melhorias comprovadas e ser compensada por valores gastos com reforma. O Tribunal de Justiça de Goiás afastou o direito de retenção do imóvel, mantendo os demais pontos da decisão. No STJ, a terceira turma negou o pedido de retenção. Segundo a relatora ministra Nancy Andrighi, a falta de pagamento rompe o equilíbrio contratual e afasta a boa-fé objetiva necessária para o exercício do direito de retenção.
9: Petrobras vai ter de indenizar viúva de mergulhador que prestava serviço para a estatal.
8: A decisão reconhece que a morte do profissional foi causada pela falta de segurança no ambiente de trabalho. Marla Lacerda.
11: O trabalhador terceirizado morreu durante uma operação de mergulho no litoral do Ceará. Com base em laudo pericial, a Justiça do Trabalho Cearense concluiu que o acidente estava ligado diretamente às más condições dos equipamentos utilizados pelo mergulhador. O TST manteve a decisão e responsabilizou a Petrobras subsidiariamente por ser a tomadora do serviço.
9: A partir de hoje, o Tribunal Superior Eleitoral poderá utilizar espaços na programação de rádio e televisão para divulgar comunicados e orientações sobre as eleições 2026.
8: O objetivo é ampliar o acesso da população a informações confiáveis sobre o processo eleitoral.
9: Poderão ser veiculados, por exemplo, esclarecimentos e incentivos à participação feminina, a participação dos jovens e da comunidade negra na política.
8: O TSE também pode divulgar esclarecimentos aos cidadãos sobre as regras e os procedimentos de votação.
9: Justiça assegura educação diferenciada para indígenas do município de Novo Repartimento, no Pará.
8: Sentença também invalida a exigência inconstitucional para a contratação de professores indígenas. Sabrine Menezes.
12: A ação foi proposta pelo Ministério Público Federal após atraso no ano letivo de 2025 nas escolas das aldeias. Ao analisar o caso, a Justiça condenou o município, a União e o Fundo Nacional de Desenvolvimento da Educação, o FNDE, a implementarem uma série de medidas corretivas e ao pagamento de R$ 750 mil por danos morais coletivos. A determinação garante que crianças indígenas da etnia Paracanã tenham direito à educação escolar intercultural, diferenciada e bilíngue.
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9: Uma boa noite.
8: E até amanhã.
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1: Eu sou Paula Groba.
2: E eu sou Humberto Pinheiro.
1: E estes são os destaques de hoje do Jornal do Senado, que começa agora.
2: Acordo entre Congresso e governo viabiliza a renegociação de dívidas rurais.
1: Senado aprova restrições ao compartilhamento de imagens de vítimas de crimes e acidentes.
2: Avança projeto que acaba com liberdade provisória para presos em flagrante por crimes hediondos.
1: Boa noite.
2: Boa noite.
1: Presos em flagrante por crimes hediondos podem perder o direito à liberdade provisória. A mudança está prevista em um projeto aprovado pela Comissão de Segurança Pública do Senado.
2: O texto prevê 7 hipóteses em que a liberdade provisória deverá ser negada pelo juiz. Os detalhes com Bruno Lourenço.
3: A proposta aprovada na Comissão de Segurança Pública proíbe expressamente que juízes concedam liberdade provisória ou apliquem medidas cautelares alternativas à prisão para quem for detido em flagrante cometendo crimes considerados de extrema gravidade. O relator, senador Wilder Moraes, do PL de Goiás, diz que a impunidade e a soltura reiterada de criminosos perigosos alimentam os índices de violência.
4: Indivíduos que pratiquem delitos de tal natureza não devem ser agraciados com liberdade provisória, sendo por isso insuscetíveis de qualquer imposição de medida cautelar diversas da prisão. Criminosos que praticam crimes hediondos devem permanecer presos. Foi esse o objetivo do nosso constituinte originário e, em último caso, do próprio povo brasileiro, verdadeiro titular do poder constituinte.
3: O texto prevê 7 hipóteses em que a liberdade provisória deverá ser obrigatoriamente negada pelo juiz. A proibição de soltura passa a valer para réus reincidentes, com histórico de múltiplas prisões em flagrantes anteriores, integrantes de organizações criminosas, armadas ou milícias, pessoas que portem ilegalmente armas de fogo de uso restrito ou proibido e quem cometer crimes hediondos, crimes com violência ou grave ameaça, ou envolvidos com tráfico interestadual ou internacional de drogas. O projeto seguiu para a Comissão de Constituição e Justiça.
1: Também avançou no Senado o projeto que assegura a mudança de nome completo a mulheres vítimas de violência doméstica.
2: Uma medida especial de proteção quando houver risco à integridade física ou psicológica da mulher. Repórter Patrícia Oliveira.
5: Mulheres que sofrem violência doméstica e familiar poderão alterar o nome e o sobrenome para dificultar a localização da vítima pelo agressor em caso de perseguição. Pelo texto aprovado, a mudança dependerá de decisão judicial. Será solicitada pela própria vítima e tramitará sob segredo de justiça. O relatório lido pelo senador astronauta Marcos Pontes, do PL de São Paulo, estabeleceu prazo de 5 dias úteis para os cartórios fazerem a alteração.
6: Pode envolver acompanhamento especializado, restrições de acesso a informações, mudança de localidade e outras providências necessárias a neutralizar a ameaça. Graves.
5: A proposta também prevê a alteração do nome completo dos filhos menores, após avaliação, para garantir a segurança da família. O projeto segue para a Comissão de Constituição e Justiça.
1: E por falar em proteção, o Senado aprovou um projeto com regras para a divulgação de imagens de vítimas de crimes e acidentes. Quem registrar ou compartilhar esse tipo de conteúdo poderá ser punido com pena de 6 meses a 2 anos de prisão.
2: A proposta, inspirada no caso da cantora Marília Mendonça, segue agora para nova análise da Câmara dos Deputados. Repórter Pedro Pincer.
7: De autoria da deputada Laura Carneiro, do PSD do Rio de Janeiro, o texto aprovado estabelece que não haverá crime quando a divulgação for necessária à administração da justiça, atender a interesse público devidamente justificado ou ocorrer com o consentimento da vítima. A proposta ainda altera o Código Civil para prever que o registro ou a divulgação de imagens de vítimas de crimes ou acidentes e de cadáveres poderão ser proibidos quando atingirem a honra da pessoa retratada ou tiverem finalidade comercial. Atualmente, a legislação já prevê restrições para a divulgação de escritos e imagens de uma pessoa nessas situações. O relator, senador Marcelo Castro, do MDB do Piauí, explicou o que motivou a apresentação do projeto.
8: Foi o acidente que aconteceu com a cantora Marília e compositora Marília Mendonça, que foi filmada a imagem dela, foi divulgado. Isso causou um grande trauma e esse projeto visa exatamente a proteger essas imagens de pessoas que são vítimas de acidente ou de violência.
7: O texto alternativo de Marcelo Castro altera ainda a pena prevista no texto original. Em vez de reclusão, a punição passa a ser de detenção de 6 meses a 2 anos e multa. Por causa das mudanças aprovadas pelo Senado, o texto volta para a nova análise da Câmara dos Deputados.
1: A Comissão de Assuntos Sociais debateu regras para o trabalho por aplicativos. Representantes dos trabalhadores cobraram mais segurança, proteção social e transparência.
2: Já representantes das plataformas defenderam a preservação da autonomia e da flexibilidade. Repórter Henrique Nascimento.
9: Segurança, proteção social e regras para as plataformas estiveram em debate na Comissão de Assuntos Sociais. A audiência reuniu trabalhadores, empresas, especialistas e representantes do poder público para discutir a regulamentação do trabalho por aplicativos. A senadora Leila Barros, do PDT do Distrito Federal, defendeu um equilíbrio entre direitos e sustentabilidade do setor.
10: É esse equilíbrio que buscamos, assegurar direitos e condições dignas de trabalho sem inviabilizar o desenvolvimento do setor.
9: A presidente do Sindicato dos Motoristas de Aplicativo de Mato Grosso, Solange de Moraes, chamou a atenção para a segurança dos profissionais.
11: Porque o trabalhador por aplicativo não pede esse privilégio. Ele pede apenas aquilo que qualquer cidadão brasileiro merece. Direito de trabalhar, direito de viver. E é o direito de voltar para casa com segurança.
9: Segundo o IBGE, o número de pessoas trabalhando por aplicativos teve um crescimento de 25%, atingindo a marca de quase 2 milhões de pessoas.
1: E a senadora Roberta Scioli, do Republicanos de Roraima, defendeu a adoção de medidas para ampliar a oferta de voos e reduzir o preço das passagens aéreas no estado. A parlamentar destacou que dados do Anuário do Transporte Aéreo apontam Roraima como o estado com a maior tarifa média do país e afirmou que a situação compromete a mobilidade da população.
2: Segundo a senadora, o elevado custo das passagens dificulta o acesso a serviços de saúde, educação e oportunidades de trabalho, além de afetar o desenvolvimento econômico do estado. Roberta Scioli informou que solicitou esclarecimentos ao Ministério de Portos e Aeroportos sobre as ações previstas para ampliar a concorrência e reduzir as tarifas.
12: Não queremos apenas explicações, queremos planejamento, compromisso e resultados. Roraima precisa de mais voos, melhores horários, maior concorrência e políticas públicas que reconheçam as particularidades da região norte. Porque morar em Roraima não pode significar pagar a passagem aérea mais cara do Brasil.
1: O plenário do Senado aprovou o pedido de urgência para análise do projeto que muda as regras do seguro rural. Com a decisão, a proposta que veio da Câmara dos Deputados não precisará passar pelas comissões do Senado e poderá ser votada diretamente pelo plenário. O presidente da Casa, Davi Alcolumbre, afirmou que o acordo para a votação foi construído com o governo e destacou o apoio do ministro da Fazenda em exercício, Dario Durigan, nas negociações.
2: E um acordo entre o Congresso e o governo viabilizou a edição da medida provisória que trata da renegociação de dívidas rurais para produtores de todo o Brasil.
1: Segundo o texto, a medida é uma resposta ao salto da inadimplência no setor, que praticamente dobrou nos últimos 2 anos. Repórter Douglas Castilho.
13: Diante desse cenário, resultado da maior recorrência de eventos climáticos extremos, como as enchentes do Rio Grande do Sul, e da instabilidade internacional intensificada por conflitos como as guerras na Ucrânia e no Oriente Médio, a medida provisória cria novas linhas de crédito rural e permite que a União participe de um fundo garantidor para cobrir operações de empréstimos aos produtores afetados por catástrofes naturais. Ao agradecer pela parceria com o ministro da Fazenda, Mário Durigan, a ex-ministra da Agricultura, senadora Tereza Cristina, do PP de Mato Grosso do Sul, falou da extensão da MP.
14: Atendendo não só o Rio Grande do Sul, mas a todo o Brasil, porque foi atendido não só os produtores que têm problemas de endividamento por conta de problemas climáticos, mas também por problemas de renda. Então, ampliou-se muito o escopo. Foi um ótimo acordo pelo Brasil.
13: A medida provisória, que tem eficácia imediata, será analisada por uma comissão mista de senadores e deputados federais antes de ser votada pelos plenários da Câmara e do Senado.
2: Edição de Paula Groba e trabalhos técnicos de João Lira, o Jornal do Senado fica por aqui. Acompanhe agora as notícias da Câmara dos Deputados. Boa noite.
1: Boa noite e até amanhã.
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16: Câmara prioriza atendimento de mulheres que sofreram perda gestacional.
17: Proposta cria sala exclusiva de perícia médica em crianças e adolescentes.
16: Comissão aprova penas à empresa que permite pornografia criada por IA.
17: Parlamentares analisam selo de inclusão para micro e pequenas empresas.
16: Boa noite. Avança na Câmara a proposta que cria o selo Empresa Inclusiva. O objetivo é reconhecer empresas de pequeno porte que contratam pessoas com deficiência, como informa a repórter Silvia Munhato.
18: A Comissão de Trabalho aprovou o projeto que cria o selo Empresa Inclusiva para micro e pequenas empresas. A ideia é reconhecer empresas de pequeno porte que promovam a inclusão de pessoas com deficiência em seus quadros de funcionários. A relatora, deputada professora Marcivânia, do PCdoB do Amapá, defendeu a medida.
19: Eles vão ter um selo que vai dar credibilidade, vai fazer as pessoas também olharem para essas empresas de forma diferente, porque existe um sentimento, acho que de todo mundo, de valorizar empresas que tenham boas iniciativas.
18: O selo será uma certificação concedida pelo Poder Executivo, com validade de 2 anos, às empresas que cumprirem um conjunto de requisitos, como manter percentual mínimo de trabalhadores com deficiência, adotar medidas de acessibilidade física e digital e utilizar tecnologias assistivas. As empresas certificadas terão direito ao uso da logomarca oficial do selo, além de prioridade em programas governamentais. Segundo dados do Cadastro Geral de Empregados e Desempregados, citados na justificação do projeto, mais de 17 milhões de brasileiros possuem algum tipo de deficiência, mas menos de 1% dos vínculos empregatícios ativos correspondem a esse grupo. A legislação atual obriga apenas empresas com 100 ou mais empregados a reservar vagas para pessoas com deficiência. O projeto que cria o selo Empresa Inclusiva para empresas de menor porte será analisado agora pela Comissão de Defesa dos Direitos das Pessoas com Deficiência. Da Rádio Câmara de Brasília, Silvia Minhato.
15: Política.
17: Chico Alencar, do PSOL do Rio de Janeiro, avalia que o volume de emendas parlamentares previsto no orçamento de 2026 enfraquece a articulação entre os poderes. O deputado também afirma que os recursos, estimados em 61 bilhões de reais, distorcem o planejamento nacional.
16: Chico Alencar ainda aponta que a falta de rastreabilidade e transparência na destinação das emendas mantém práticas semelhantes ao orçamento secreto, com prejuízo para políticas públicas de saúde, educação, mobilidade urbana e infraestrutura.
17: Tadeu Venere, do PT do Paraná, repudia a indicação irregular de emendas parlamentares por pessoas sem mandato eletivo ativo. Na opinião do deputado, a tentativa de criar o que ele chama de poder paralelo gera constrangimento e a perda de credibilidade do Congresso.
16: Ao elogiar decisões judiciais recentes de bloqueio de bens e recursos contra dirigentes partidários e ex-parlamentares, Tadeu Venere reforça que a indicação de verbas é um direito exclusivo de quem foi eleito pelo povo. Ele cobra investigações e punições dos responsáveis por irregularidades.
17: Roberto Monteiro Pai, do PL do Rio de Janeiro, critica o uso que políticos fazem do nome de Deus para se aproximar do eleitorado. O deputado cobra coerência ética e respeito aos mandamentos religiosos nas condutas diárias e no respeito ao próximo.
16: Roberto Monteiro Pai alerta que todos prestarão contas de suas ações e palavras. O congressista destaca que, mesmo defendendo seu campo político, a direita evita ataques pessoais a seus adversários em respeito aos princípios que professa.
17: Eli Borges, do Republicanos do Tocantins, manifesta preocupação com o que considera ameaças à liberdade religiosa no Brasil. Ele cita a interrupção de culto evangélico por policiais e questionamento a uma oração feita em um fórum de conselheiros tutelares.
16: Eli Borges afirma que manifestações de fé vêm sendo tratadas com restrições crescentes em espaços públicos e religiosos. Ele assinala que o país precisa levar a sério a defesa da liberdade religiosa para evitar que cultos sejam limitados por decisões institucionais.
15: Ciência e tecnologia.
17: A comissão aprova punições a empresas que permitem pornografia criada por inteligência artificial. A repórter Júlia Lopes nos conta quais serão as penas.
20: A Comissão de Comunicação da Câmara aprovou um projeto de lei que prevê multas e sanções para empresas de tecnologia e redes sociais que permitirem a criação e a circulação de pornografia gerada por inteligência artificial, as chamadas deepfakes. Pelo texto, fica proibido o uso de IA para criar imagens ou vídeos de nudez e conteúdo sexual sem autorização da pessoa envolvida. No caso de adultos, a prática só será permitida com consentimento expresso. Já para menores de idade, a regra é ainda mais rígida. Qualquer conteúdo desse tipo é totalmente proibido, mesmo que não envolva pessoas reais. A proposta estabelece que empresas que descumprirem as regras poderão ser multadas em até 2% do faturamento do grupo econômico, limitado a 50 mil salários mínimos. Em casos mais graves, a punição pode chegar à proibição do uso de ferramentas de inteligência artificial. O texto aprovado é do relator deputado Jadiel Alencar, do Republicanos do Piauí. Ele afirmou que o objetivo da medida é proteger crianças, adolescentes e adultos contra a manipulação de imagem. Dados da ONG SaferNet mostram que denúncias de abuso sexual infantil online, muitas vezes envolvendo o uso de IA para a criação de deepfakes, cresceram e ultrapassaram 63 mil registros em 2025, o segundo maior número em 20 anos. Para o autor da proposta, deputado João Daniel, do PT de Sergipe, a ideia é promover uma internet mais responsável e garantir punição para quem comete crimes no ambiente digital.
0: Nós precisamos utilizar a inteligência artificial, as redes sociais, para o bem, para o amor, para a solidariedade, para a boa informação. Não podemos aceitar esse tipo de ação que é cometida por criminosos que utilizam a inteligência artificial e as redes sociais para prejudicar e cometer crimes através da internet.
20: O projeto também determina que conteúdos gerados por IA tenham identificação clara como marca d'água, indicando que são artificiais. Além disso, obriga as plataformas a remover rapidamente conteúdos ilegais e a manter canais acessíveis para denúncias. A proposta ainda prevê punições para quem produzir ou compartilhar deepfakes sexuais envolvendo menores ou adultos sem consentimento. Nesses casos, as vítimas poderão ser indenizadas por danos morais e materiais. A proposta que impõe sanções a empresas de tecnologia que permitem a circulação de conteúdo sexual pornográfico gerado por inteligência artificial sem consentimento segue agora para análise da Comissão de Ciência e Tecnologia. Da Rádio Câmara de Brasília, Júlia Lopes.
15: Segurança Pública.
16: Contrária ao projeto de lei que criminaliza a misoginia, Clarissa Tércio, do PP de Pernambuco, afirma que o texto ameaça as liberdades de expressão e religiosa sem garantir proteção efetiva às mulheres. Segundo sua leitura, a proposta ainda pode prejudicar a empregabilidade feminina e gerar insegurança jurídica.
17: Clarissa Tércio contesta a informação de que o grupo de trabalho que analisava o projeto aprovou por unanimidade o texto. De acordo com a parlamentar, todas as deputadas de oposição votaram contra e desmerecer esses votos já é, por si só, um ato de silenciamento e misoginia.
16: Já Maria do Rosário, do PT do Rio Grande do Sul, solicita aprovação imediata do projeto de lei da misoginia e faz um apelo pelo fim da obstrução da matéria. Ela argumenta que a proposta é urgente para salvar vidas e combater a escalada de violência contra as mulheres no país.
17: Maria do Rosário afirma que a violência de gênero mata 4 mulheres por dia no Brasil. A deputada critica o uso de discursos religiosos para justificar o ódio contra elas e observa que o projeto também ajuda a reduzir o número de crianças órfãos de vítimas de feminicídio.
16: Luiz Lima, do Novo do Rio de Janeiro, critica o posicionamento da bancada governista em votações que endurecem regras de cumprimento de pena para crimes hediondos. Ele defende punições mais rígidas como resposta ao aumento da violência contra diferentes grupos da população.
17: Luiz Lima sustenta que o combate à criminalidade exige medidas mais severas a quem comete homicídio e crimes contra crianças. O parlamentar afirma que a segurança pública deve proteger toda a população, sem distinção de raça, gênero, orientação sexual ou posição política.
15: Agricultura.
16: Câmara aprovou e encaminhou para análise do Senado o projeto de lei que proíbe a comercialização de leite em pó importado reconstituído no Brasil.
17: A ideia é proteger o produtor brasileiro e garantir mais transparência ao consumidor, como informa a repórter Maria Neves.
4: A Comissão de Constituição e Justiça da Câmara dos Deputados aprovou o projeto que proíbe a reconstituição de leite em pó importado para que seja vendido na forma líquida no Brasil. Pelo texto, empresas que descumprirem a norma ficam sujeitas à multa de até R$1 milhão. O infrator também poderá sofrer suspensão do alvará de funcionamento de forma temporária ou definitiva. De acordo com a autora do texto, deputada Daniela Rainer, do PL de Santa Catarina, o produtor de leite brasileiro sofre uma crise sem precedentes, causada em grande medida pela importação de leite em pó, que é reidratado e vendido como leite fluido no mercado interno. De acordo com ela, além de defender os produtos nacionais, o projeto traz proteção para o consumidor.
21: Esse projeto de lei busca também que o consumidor saiba o que ele está consumindo, mas especialmente para que o nosso produtor de leite tenha o seu produto valorizado. Para que o agricultor brasileiro, o produtor de leite brasileiro, tenha sim condições de se recuperar e não tenha essa concorrência desleal batendo na porta dele todos os dias, que em muitos casos acabou inviabilizando a produção leiteira brasileira.
4: O relator da proposta na comissão, deputado Domingo Sávio, do PL Mineiro, também afirma que a medida busca proteger o mercado interno de práticas desleais de comércio. Segundo o parlamentar, a preferência pela utilização de leite nacional não configura discriminação arbitrária, representa apenas um instrumento legítimo de política pública voltada à proteção da cadeia produtiva do país. Domingos Sávio sustenta ainda que a norma não proíbe a importação do produto, somente busca restaurar um mínimo de isonomia entre o produtor nacional de leite e o produto reconstituído a partir de matéria-prima importada e subsidiada. O texto aprovado permite a reidratação do leite em pó para venda no mercado nacional somente em caso de desabastecimento do produto na forma líquida. Da Rádio Câmara de Brasília, Maria Neves.
15: Comissões.
16: A inclusão da injeção semestral contra o HIV no SUS esbarra em preço alto, segundo apontaram especialistas em debate realizado recentemente na Câmara. A reportagem é de Emanuele Brasil.
22: O Ministério da Saúde, especialistas e representantes da sociedade civil afirmaram em debate na Câmara dos Deputados que o alto custo e o monopólio imposto pela indústria farmacêutica dificultam a incorporação do medicamento Lenacapavir ao Sistema Único de Saúde. O fármaco que previne a infecção pelo HIV com apenas 2 injeções anuais, é defendido por especialistas e pela sociedade civil como a principal solução para reduzir o estigma e o abandono da prevenção diária em comprimidos. Embora o Lenacapavir já tenha o registro na Anvisa, ele ainda não está disponível no SUS. O medicamento passa agora por uma fase de definição de preço pela Câmara de Regulação do Mercado de Medicamentos. Somente após essa etapa é que o CONITEC, Comissão Nacional de Incorporação de Tecnologias no SUS, avaliará se o custo-benefício permite a oferta gratuita na rede pública. Coordenadora da mesa, a deputada Duda Salaber, do PSOL de Minas Gerais, ressaltou que a atualização das tecnologias de prevenção é fundamental para atender as populações mais vulneráveis de forma digna. A parlamentar é autora de um projeto de lei que declara o medicamento como de interesse público, passo que pode facilitar uma futura quebra de patente.
23: Nós não queremos um SUS refém do mercado. Nós queremos Lenacapavir no SUS e queremos vida acima das patentes.
22: O debate foi encerrado com a cobrança de que o governo federal defina uma estratégia clara para garantir o acesso ao Lenacapavir antes da Conferência Internacional de AIDS, que acontecerá no Brasil em julho. Da Rádio Câmara de Brasília, Emanuele Brasil.
15: Direitos Humanos.
17: O projeto cria sala exclusiva nas perícias médicas ligadas aos estados para atendimento de crianças e adolescentes.
16: O repórter José Carlos Oliveira tem mais dados sobre a proposta.
3: Em fase final de análise na Câmara dos Deputados, projeto de lei cria sala exclusiva nos institutos médico-legais para atender crianças e adolescentes vítimas de violência. A proposta do deputado Marcos Polon, do PL do Mato Grosso do Sul, já passou pelas comissões de segurança pública e de previdência. Resta apenas a aprovação da Comissão de Constituição e Justiça para o texto seguir diretamente para a análise do Senado. A relatora, deputada Daniela do Vaguinho, do Rio de Janeiro, explica o principal objetivo da proposta.
5: O projeto enfrenta um problema muito grave, a revitimização. Hoje, muitas crianças e adolescentes vítimas de violência precisam passar por perícias em ambientes comuns dos IMEDs, dividindo espaço com adultos, inclusive suspeitos e pessoas em situações graves, o que é totalmente inadequado. Isso aumenta o trauma.
3: O texto prevê que os IMLs destinem locais exclusivos para esses jovens sem risco de exposição a situações intimidantes ou vexatórias durante o processo judicial. Daniela do Vaguinho ressalta que as secretarias estaduais de segurança pública e as polícias civis terão prazo de 2 meses para cumprir a regra a partir da transformação da medida em lei.
5: O que buscamos é garantir proteção, respeito e cuidado nesse momento tão delicado. São mudanças simples, mas muito significativas. Uma sala exclusiva rompe com a lógica atual dos IMLs, garante privacidade, evita o contato com adultos e suspeitos e com um espaço adequado e equipe preparada, a escuta é mais segura, o exame é mais cuidadoso e a prova mais qualificada.
3: A proposta segue diretrizes da Constituição e do Estatuto da Criança e do Adolescente quanto à proteção desses jovens diante de todas as formas de negligência, violência e opressão. Da Rádio Câmara de Brasília, José Carlos Oliveira.
15: Saúde.
17: A Câmara aprovou prioridade de atendimento no SUS para mulheres que sofreram perda gestacional. Entenda a medida com a repórter Sofia Peçanha.
6: A Comissão de Constituição e Justiça aprovou o projeto que garante prioridade de atendimento psicológico e social pelo Sistema Único de Saúde, o SUS, para mulheres que sofreram aborto espontâneo, óbito fetal ou perinatal. O aborto espontâneo ocorre quando a gestação é interrompida de forma natural. O óbito fetal ocorre quando o bebê morre ainda durante a gravidez. E o óbito perinatal envolve mortes registradas no fim da gestação ou nos primeiros dias após o nascimento. O texto aprovado altera a Lei Orgânica de Saúde, além de reunir outros 5 projetos que estavam sendo analisados em conjunto e que tratavam da humanização do luto parental, do atendimento especializado no SUS e da adoção de protocolos específicos para esses momentos por hospitais públicos e privados. A relatora das propostas nas comissões de Previdência e de Constituição e Justiça, a deputada Cristone Eto, do PL do Rio de Janeiro, destacou que os serviços de saúde devem estar atentos para o sofrimento das mulheres cuja gravidez resultou em óbito do bebê.
8: Desse modo, resta mais que evidente a necessidade que haja acompanhamento profissional dessa gestante, a fim de que o luto, o sentimento de perda enfrentado por elas, seja devidamente conduzido.
6: Entre as medidas previstas estão: prioridade de atendimento psicológico, acompanhamento multiprofissional, separação de alas hospitalares para mães que sofreram perda gestacional e possibilidade de registro do nome escolhido pelos pais para bebês natimortos na sessão de óbito. Segundo o parecer aprovado, a proposta busca estabelecer diretrizes gerais de acolhimento e humanização no atendimento às famílias, sem detalhar procedimentos específicos em lei. O projeto também prevê medidas para evitar constrangimentos às mães em situação de luto durante a internação hospitalar, além de ações de orientação e capacitação de profissionais de saúde. Segundo a deputada Cristone Eto, a proposta tem impacto direto no processo de recuperação emocional das famílias.
8: São medidas que, inclusive, levam em conta o tratamento respeitoso para com a família e, principalmente, para com a mãe, já que seu efeito também tem natureza psicologicamente benéfica e integrativa.
6: O projeto que garante prioridade no SUS para mulheres que sofreram perda gestacional será analisada agora pelo Senado. Da Rádio Câmara de Brasília, Sofia Peçanha.
15: Homenagem.
16: Paulo Teixeira, do PT de São Paulo, homenageia Valmir Rodrigues Chaves, conhecido como Bill do MST, falecido em abril. O deputado registra que a liderança popular contribuiu para a organização de trabalhadores do campo, assentamentos, cooperativas e comunidades rurais.
17: Termina agora o Jornal Câmara dos Deputados, produzido pela Rádio Câmara, com trabalhos técnicos de Wellington Teles e apresentação de Val Monteiro e Márcio Aquilissardi. Uma boa noite para você.
16: A Voz do Brasil volta amanhã. Boa noite.
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24: Oi, gente, de volta na sua rádio favorita com Fique Sabendo. Você já percebeu que às vezes nem a melhor escovação do mundo segura o hálito depois de certas refeições? É isso aí, ó, o mau hálito nem sempre é culpa da escovação. Muitas vezes ele nasce no prato. Alimentos como alho e cebola contêm compostos que, após a digestão, caem no sangue e são eliminados pelos pulmões, fazendo você exalar o odor pela respiração por horas. Já carnes gordurosas e doces deixam resíduos que as bactérias na boca transformam em enxofre. O segredo está na saliva. Quando ela diminui ou o alimento favorece as bactérias, o odor desagradável domina. Se o hálito ruim persistir, mesmo com higiene em dia e boa hidratação, o problema pode ser sistêmico. Doenças na gengiva ou questões no estômago e rins costumam se manifestar pelo cheiro da boca. Não tente apenas mascarar com balas. Se o sintoma é constante, procure um dentista para investigar a causa real. Fica a dica para você. Aqui você fica sabendo. Daqui a pouco a gente volta.
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com mais uma edição do Barba, Cabelo e Bigode só pra você. Quer manter a barba alinhada com zero frizz? Então, o segredo é o pente de madeira, isso mesmo, viu? Além de ser puro estilo, o material natural tira a estática e desembaraça os fios sem esforço nenhum. Existem modelos com dentes finos e grossos, perfeitos para qualquer volume ou textura de barba. É o acessório que separa os homens dos meninos na hora de se cuidar. Já sabe, então pode experimentar, viu? Claro, até a próxima dica.

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